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0: E é no barco do amor que nós começamos a nossa segunda-feira. 20h16 no teu trancão do bolicho. Os atuais, tem mais? Tem mais. Primeiro vamos repetir aqui a dinâmica de hoje do Recanto da Viola. Um ganhador, um almoço com direito a acompanhante, tá? Mesmo você dizendo que vai levar que a companhia ideal para você é uma cerveja gelada, você pode levar alguém no almoço, tá? Essa é a coisa. Não é que você vai dizer que a cerveja gelada você não pode levar ninguém, não. A companhia ideal para você é uma cerveja gelada, a sogra ou namorada, namorado, o noivo, a noiva, a esposa. Três alternativas: ou a cerveja gelada, ou a sogra, ou o teu namorado, ou a namorada, a esposa, ou esposo. Você responde para mim uma alternativa. Para mim, a companhia ideal é a cerveja gelada. Já tem gente falando cerveja gelada, música também, tá? Mas você vai levar um acompanhante, entendeu? Então manda teu nome, telefone, responda para mim qual é, no teu entender, a melhor companhia para um almoço lá no Recanto da Viola. Combinado? Daqui a pouco eu faço o sorteio para você se deliciar com toda a Centro América junto contigo, na melhor companhia.
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0: Cleiton Borges, aquele caquinho de vidro que ficou embaixo da unha.

0: Chicão. Forte abraço pra vocês, Indiada Velha.
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0: Isso eu não vou aguentar, 12 horas de boteco, tchê. Grupo Bailaço também, teve Grupo Rodeio, Banda Arpejo, 20:31, quero mandar uma boa noite aqui pra Tereza Veiga de Goz, pro Wilson da Fazenda Maravilha, boa noite, eita polenta bonita, hein, tchê? Boa noite, Wilson, Dona Verônica da Costa, boa noite, Joyce Matos, Alain Diego, Juliana, Valdineia, Edineia, Eduardo, Alberto, Mariana, Silmara, Marcelo Rodrigo, boa noite, boa noite. E fazendo a última chamada para nossa dinâmica aqui do Recanto da Viola. Concorrendo ao almoço com acompanhante, certo? Quem você acha que é a melhor companhia? Qual é a melhor companhia para o teu almoço no Recanto da Viola? Cerveja gelada é uma opção, a sogra é a outra opção. Ninguém tá levando a sogra para almoçar lá, ninguém quer ser a companhia da sogra por enquanto. Ou o teu namorado, a tua namorada. Eu acho que o pessoal tá indo pelo social, né? Para não ficar brabo com a mulher, ou com o namorado, ou com a noiva, tá dizendo, vou levar o amor da minha vida. Tem resposta sim. Então tá bom. Manda teu zap, já no próximo bloco eu faço o sorteio. Tamo combinado? Então vamos de...
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0: Esse é bailanta das boas, a nova febre musical do Rio Grande é a tal de cúmbia, assim ó.

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também duvido. Vamos lá, todo mundo torcendo agora, 20 horas e 47 minutos e uns quebradinhos no relógio. Branda, brilha, som. Tu sabe que? Vamos apertar. Esse é o nosso prefixo musical da promoção. Quando mudar a música, aperta o botão pra parar. Agora aperta o botão pra começar. Lembrando que o nosso domingo, o nosso bolicho de domingo vai ser gravado. É folga do tio Lodi, nós vamos lá pra festa do Barreiro.

0: te peguei hoje. Vamos embora. Já sartou na tela aqui o nome da Thaisa Silva da Costa, final do telefone 3704. Thaisa Silva da Costa, a melhor companhia é os meus filhos. Muito bem, Thaisa, tá aí no teu zap já. Parabéns, a ganhadora de hoje foi você, Thaisa Silva Costa. Amanhã tem mais, seu Lodi, amanhã tem mais, eu asseguro que amanhã é o teu dia. Temos combinado? Então, não te aparte da minha companhia.
1: 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Trancão do Bonito. Um forte abraço pra vocês, Indiada Velha.
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8: Pissar, tá, pica-pau do ovo.

nessa estampa de campeiro de Valnei Gomes e grupo Cantando Rio Grande. Vamos embora, né, tchê? Agradecendo a Deus pela vida, agradecendo a Deus pela Centro-América, por você, meu compadre, a você, minha comadre, o nosso caloroso muito obrigado. Mas como eu falo, eu vou pra casa e você fica de pé calçado aqui na Centro-América, tá vendo, tchê? Obrigado, meu compadre, um grande abraço, minha comadre, boa noite a todos, continue com nós, a Centro-América, em seguida tem a Voz do Brasil, o Love Line, a Madrugada, o Sertanejo, e amanhã o Fabiano começa tudo de novo. Um abraço, adeus. Deus, tu é tão bom pra mim, que quando eu penso que não, você me fala que sim. Um abraço, boa noite.

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0: do governo federal que movimentaram o país no dia de hoje.
1: Olá, boa noite.
2: Boa noite para você que nos acompanha em todo o país.
1: Segunda-feira, 25 de maio de 2026.
2: Vamos ao destaque do dia: abertas inscrições para o Enem.
1: Uma novidade: este ano, concluintes do ensino médio da rede pública estão inscritos automaticamente no exame.
2: O presidente Lula destaca que esse pode ser o primeiro passo para realizar sonhos e transformar o futuro.
3: A hora é agora. Se inscreva, passe no Enem, entre na universidade e passe tudo o que você quiser.
1: E ainda, Desenrola Brasil.
2: Você já pode utilizar o FGTS para renegociar dívidas com descontos e juros mais baixos.
1: A expectativa do governo do Brasil é movimentar mais de 8 bilhões de reais em recursos do fundo.
2: Turismo de natureza em alta. Unidades de conservação federais receberam mais de 28 milhões de visitantes em 2025.
1: Visitação recorde contribuiu com 20 bilhões de reais do PIB brasileiro, que é a soma de todas as riquezas do país. Cleide Lopes.
4: O turismo nas unidades de conservação sustenta mais de 300 mil postos de trabalho em todo o país.
2: Hoje, na apresentação da Voz do Brasil, eu, Mariana Jungmann e Luciano Seixas.
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2: Trabalhadores já podem consultar o saldo do FGTS para renegociar dívidas no novo Desenrola.
1: A medida ajuda mais brasileiros a quitarem débitos como cartão de crédito e cheque especial.
2: Quem está ao vivo conosco aqui no estúdio da Voz do Brasil e traz todos os detalhes é a repórter Graziele Bezerra. Oi, Grazi, boa noite. Explica pra gente como é que vai funcionar tudo isso.
5: Boa noite, Mariana. Boa noite também pro Luciano e para todo mundo que está acompanhando aqui a Voz do Brasil. Bom, o trabalhador, ele vai poder usar até 20% do saldo do FGTS ou o limite de R$1.000, o que for mais alto. E aí, para poder amortizar e quitar essas contas atrasadas por meio do novo Desenrola. Entram nessa modalidade dívidas bancárias, como cartão de crédito e cheque especial também. E com essa funcionalidade, o governo do Brasil pretende, então, movimentar até 8 bilhões de reais em recursos do FGTS por meio do programa.
1: Como é que vai funcionar, Grazi? Qual a primeira medida que a pessoa interessada deve tomar?
5: Pessoa interessada tem que primeiro saber, ter a noção ali da dívida dela, né? Mas aí, então, utilizar o saldo do fundo, o que pode ser também de contas ativas ou inativas, o primeiro passo, claro, é consultar ali o aplicativo do FGTS para ver o valor que essa pessoa tem disponível. Depois, ali no próprio aplicativo, o trabalhador autoriza o acesso das instituições financeiras aos valores. Então, ele negocia a dívida diretamente com o banco. E aí, só depois dessa negociação é que a Caixa Econômica Federal vai fazer então a transferência dos valores do FGTS diretamente aos bancos responsáveis pelos contratos. E aí, lembrando que o trabalhador não precisa comparecer às agências, né, do banco, não precisa comparecer ali à Caixa Econômica para confirmar então a operação, nem ao seu banco de origem. Como explica então o diretor de Políticas de Proteção ao Trabalho do Ministério do Trabalho e Emprego, Carlos Augusto Gonçalves.
6: Ele pode fazer todo esse processo, né, de maneira digital, né, ou em consulta, tanto por telefone com as instituições financeiras para identificar a dívida. No caso específico do ATT, é tudo digital. A autorização tanto do saldo é digital, ele faz com o ATT, levanta junto aos bancos as dívidas, e essas informações das dívidas serão remetidas pelos bancos diretamente à Caixa Econômica Federal. Só depois que o banco prestou essa informação para o agente operador, que é a Caixa, é que a Caixa está autorizada a fazer o repasse para a sua instituição financeira decorrente daquela dívida que ele acabou de reestruturar.
2: Agora, Grazi, vamos relembrar então quem são as pessoas aptas a participarem do programa, qual é o perfil?
5: Claro, Mariana, vamos lá. Para usar o FGTS no Desenrola é preciso ter então um saldo disponível, né, na conta do Fundo de Garantia e ter renda mensal de até 5 salários mínimos, o que equivale aí a cerca de R$8.100. Então, para serem elegíveis, as dívidas devem estar atrasadas entre 91 dias e 2 anos. E essas dívidas recebem aí descontos de até 90% e juros mais baixos que o do mercado.
1: Obrigado, Gabriele Bezerra, pelas informações ao vivo aqui na Voz do Brasil.
2: Gabriele. Começaram hoje as inscrições para o Enem, o Exame Nacional do Ensino Médio.
1: O Enem é a principal forma de entrar em uma universidade. Além de vagas aqui no Brasil, a prova também é aceita em faculdades no exterior.
2: Esse ano, estudantes do terceiro ano do ensino médio de escolas públicas já estão com as inscrições pré-preenchidas, mas ainda é necessário entrar na página do participante para confirmar a inscrição.
7: Desde o início do ano, a brasiliense Isabela Martins passa as tardes na sala de aula estudando para o Exame Nacional do Ensino Médio, avaliação realizada pelo Ministério da Educação. Aos 18 anos, ela vai fazer o Enem pela segunda vez e sonha em conquistar uma vaga na universidade.
8: Sempre gostei muito de ajudar as pessoas, né? Aí eu pensei em fazer psicologia ou medicina, que é uma área que vai ajudar bastante as pessoas e tal. Aí sempre foi meu sonho mesmo.
7: Estudantes de todo o país já podem se inscrever para o Enem 2026 a partir desta segunda-feira. Neste ano, alunos que vão concluir o ensino médio na rede pública terão inscrição automática. Segundo o governo, os dados foram encaminhados pela própria rede de ensino. Mas os estudantes deverão acessar o sistema para confirmar a participação e escolher o idioma da prova de língua estrangeira, além de informar o município onde deverão realizar a prova e solicitar recursos de acessibilidade, se for o caso. Além disso, os locais de aplicação da prova também vão aumentar, chegando a 10 mil escolas. A expectativa é que 80% dos alunos da rede pública façam o exame na sua própria escola de matrícula. O João Gabriel Brandão está se preparando para o Enem e já decidiu o curso Artes Cênicas. O maior desafio para ele é controlar a ansiedade.
9: Tô me sentindo mais confiante esse ano, principalmente para a questão da redação. Chegando em casa, eu estudo. Final de semana também estudo às vezes, mas tô tirando um momento de folga também para não ter burnout, sabe? Que não me sobrecarregar, não me sentir muito cansado durante o fim da semana.
7: As inscrições devem ser feitas pela página do participante no endereço enem.inep.gov.br/participante até o próximo dia 5 de junho. Os estudantes que tiveram a isenção da taxa de inscrição aprovada também deverão realizar a inscrição no exame. Para os participantes não isentos, a taxa de inscrição continua no valor de R$85 e pode ser paga por boleto, PIX, cartão de crédito e débito em conta corrente ou poupança. O prazo para fazer esse pagamento vai até o dia 10 de junho e as provas ocorrerão nos dias 8 e 15 de novembro. Reportagem Gabriela Noronha.
1: Em suas redes sociais, o presidente Lula fez um convite para todos os estudantes participarem da prova.
3: Hoje começa a inscrição para o Enem. Vai até o dia 5 de junho. Você que prometeu ao seu pai, ou seu pai que quer que você seja doutor ou doutora, a hora é agora. Se inscreva, passe no Enem, entre na universidade e faça tudo o que você quiser, na certeza que você precisa saber de que esse país vai ser soberano, soberano de verdade, o dia que milhões de jovens tiverem curso, tiverem emprego e puderem exercer a soberania tecnológica e científica do nosso país.
2: O Dia da África, celebrado em 25 de maio, hoje, marca a fundação da União Africana em 1963.
1: E aproveitando a data, o governo do Brasil promove o primeiro Fórum de Reitores Brasil-África, com o objetivo de fortalecer parcerias educacionais e culturais.
2: No encontro, o Ministério da Educação anunciou a criação de 2.600 bolsas de mestrado e doutorado para estudantes africanos.
10: No encontro, dirigentes de universidades brasileiras e africanas debatem como ampliar parcerias acadêmicas, científicas e tecnológicas de instituições de ensino dos dois lados do Atlântico. São projetos conjuntos em áreas estratégicas para o desenvolvimento dos países, como agricultura, energias renováveis, inteligência artificial, mineração, petróleo e gás, além das ciências humanas. Para a reitora da Universidade de Cabo Verde, Astrigilda Silveira, parcerias fundamentais para o continente africano.
11: Uma cooperação mais próxima, mais dinâmica e mais transformadora, voltada para a transformação digital, a inteligência artificial e a inclusão social.
10: No encontro, o governo do Brasil lançou o programa que vai oferecer mais de 2.600 bolsas de mestrado e doutorado para pós-graduandos da África, com investimentos de 47 milhões de reais. Destaca o ministro da Educação, Leonardo Bachini.
12: 2.600 vagas inicialmente, 1.600 bolsas de mestrado e 1.000 bolsas de doutorado. Com oportunidades em universidades públicas, instituições privadas sem fins lucrativos, institutos federais, institutos de pesquisa com pós-graduação reconhecida pela CAPES. Abrir as portas do Brasil para estudantes africanos é aprofundar ainda mais nossos laços históricos.
10: O presidente Lula destacou a importância de fortalecer os laços históricos entre Brasil e África por meio da produção de conhecimento, da inovação e da formação de profissionais qualificados.
13: A cooperação educacional entre países do Sul Global pode transformar a realidade, reforçar os programas de estudantes, convênio de graduação e de pós-graduação também será essencial para consolidar a educação superior como um dos pilares da parceria estratégica entre Brasil e África.
10: O Brasil já mantém mais de 200 acordos de cooperação com instituições de ensino superior de 38 países africanos. Reportagem Pablo Mundim.
1: Mais um passo no combate ao câncer no país.
2: O Brasil passou a contar com um Centro de Desenvolvimento e Produção de Terapias, CAR-T, da Fundação Oswaldo Cruz, a Fiocruz.
1: No local será produzido de forma 100% nacional um dos tratamentos mais avançados do mundo contra o câncer para pacientes do SUS.
14: O Paulo Peregrino é publicitário e teve linfoma, um tipo de câncer de sangue. Durante 13 anos, fez transplante de medula óssea e 40 quimioterapias, tratamentos que não tiveram sucesso. A virada em sua vida veio com um tratamento experimental chamado CAR-T-Cell. Agora, ele está em remissão do câncer.
15: A enfermeira chegou lá dentro do quarto, trouxe um saquinho, assim como se fosse uma transfusão de sangue pequenininha, né? Um negócio de transfusão de sangue. Aí eu falei assim para ela, enfermeira, isso aí é o cartel que eu vou receber? É, falei, vai demorar quanto tempo? Ela falou, uma hora no máximo. Eu falei, caramba, 13 anos eu lutando contra os cânceres, vai resolver em uma hora? Isso que é ciência.
14: O Centro de Desenvolvimento e Produção de Terapias, CAR-T, da Fiocruz, inaugurado no último sábado no Rio de Janeiro, vai tratar a população do SUS e trazer uma nova esperança aos pacientes com câncer. O Brasil vai produzir de forma 100% nacional um dos tratamentos mais avançados do mundo contra a leucemia, linfoma e mieloma. É o que explica o ministro da Saúde, Alexandre Padilha.
16: Um tratamento que hoje custa 350 a 400 mil dólares, mais de 2 milhões de reais, para uma família, para as pessoas, para o sistema de saúde de qual país para fazer esse tratamento, graças à Fiocruz, graças à produção da Fiocruz, presidente, pessoas como Paulo vão poder receber esse tratamento pelo SUS, de graça.
14: Os primeiros pacientes começam o tratamento experimental no segundo semestre deste ano. Foram investidos 370 milhões de reais, além dos equipamentos de alta tecnologia, que custaram mais 35 milhões de reais. O presidente Lula defendeu que todos os brasileiros e brasileiras têm o direito de uma saúde de qualidade no país.
17: O gesto de inauguração de um centro tecnológico que dá ao Brasil a certeza de que a gente não é menor do que ninguém, de que a gente não é menos competitivo do que ninguém. Basta a gente ousar, ter coragem e fazer.
14: O novo centro também será capaz de tratar pacientes com traumatismo craniano com próteses 3D de alta tecnologia. Do Rio de Janeiro, Fernanda Cruz.
2: Viajar a trabalho ou por lazer deveria ser sinônimo de tranquilidade.
1: Mas para muitas mulheres, nem sempre o destino é o mais feliz.
18: Todo aeroporto promete destinos, mas algumas partidas nunca chegam. Quando o medo ocupa o lugar da esperança, não é viagem, é silêncio. Assédio não decola. Feminicídio também não. Violência contra a mulher é crime.
2: Para combater a violência e a importunação sexual nas salas de embarque e aeronaves, o Ministério dos Portos e Aeroportos lançou uma série de ações em terminais do Brasil para sensibilizar a sociedade.
1: É a terceira fase da campanha Assédio Não Decola.
14: Para combater o assédio e a importunação sexual contra trabalhadoras do setor aeroportuário e passageiras, o Ministério dos Portos e Aeroportos lançou a terceira fase da campanha Assédio Não Decola. O ministro dos Portos e Aeroportos, Tomé Franca, destacou a importância dessa campanha.
19: Infelizmente, o Brasil ainda vive uma realidade de muito assédio e de muito feminicídio. Nós temos trabalhado para que essa realidade não persista. Nós estamos com uma série de campanhas nos aeroportos e nas aeronaves, buscando o combate ao assédio.
14: O Ministério dos Portos e Aeroportos também apresentou uma nova cartilha com orientações sobre o combate à violência contra a mulher. O material reúne informações sobre diferentes tipos de violência: física, psicológica, sexual. Passageiros e trabalhadores do setor são orientados sobre como identificar situações de risco e formas de acolher as vítimas. O documento também apresenta canais de denúncia, como o Ligue 180. A ministra das Mulheres, Márcia Lopes, ressaltou que todos precisam conhecer o canal de denúncia.
20: O Ligue 180, para nós, tudo começa por ali. Ele é um canal que dá muita segurança para as mulheres. Quando se recebe uma ligação, a nossa equipe identifica quem é essa mulher, onde ela mora, a quem essa mulher deve recorrer.
14: A campanha Assédio Não Decola foi lançado em agosto do ano passado em todas as concessionárias dos aeroportos federais, para as mulheres que só querem chegar ao destino em segurança, sem assédio e violência. A campanha é importante para sensibilizar a sociedade. Foi o que defendeu a gerente de restaurante, Cláudia Figueiredo.
21: Qualquer lugar, sempre é importante. Muita gente não respeita a gente simplesmente pelo fato de ser mulher.
14: Além do Ligue 180, você também pode denunciar casos de violência contra a mulher no Disque 100, canal de monitoramento de violações contra os direitos humanos. Reportagem Márcia Fernandes.
22: A quarta edição do leilão do Ecoinvest Brasil destravou mais de 13 bilhões de reais para projetos de bioeconomia, turismo sustentável e infraestrutura no país, sendo que mais de 9 bilhões serão direcionados para investimentos na Amazônia Legal.
1: O programa Ecoinvest foi criado para impulsionar a transformação ecológica do país e combina instrumentos financeiros inovadores, redução de riscos e atração de investimentos de longo prazo da iniciativa privada.
22: Ao anunciar o resultado do leilão, o ministro da Fazenda, Dario Durigan, disse que o Ecoinvest comprova que é possível apostar no crescimento do Brasil com sustentabilidade.
23: Os objetivos do Ministério da Fazenda, que é fazer com que o país se desenvolva, cresça, gere emprego, diminua a inflação, com os objetivos do Ministério do Meio Ambiente, não é mais indissolúvel. Nós temos que ter um cuidado para que o país cresça, mas de maneira sustentável. E o Ecoinvest, ele é uma espécie de síntese, de prova real de que isso é possível. É Estado junto com a capacidade instalada do sistema financeiro nacional, em parceria com essas empresas.
1: Com os quatro leilões realizados até agora para transição energética, recuperação de terras degradadas e bioeconomia, o Ecoinvest Brasil já mobilizou mais de 140 bilhões de reais.
22: Pois é, o Brasil é mundialmente reconhecido por suas belezas naturais, como florestas, praias, rios e montanhas.
1: E a riqueza da nossa biodiversidade tem atraído turistas a visitarem as mais de 300 unidades de conservação federais distribuídas pelo país.
22: Só em 2025, o fluxo de visitantes atingiu quase 30 milhões, maior resultado da série histórica.
1: E movimentaram mais de 40 milhões de reais em vendas, injetaram 20 bilhões de reais no produto interno bruto, que é a soma de todas as riquezas do país.
24: Jairon Souza trabalha todos os dias conectado com a natureza. Ele é guia turístico no Maranhão e em época de alta temporada chega a mostrar as belezas naturais do Parque Nacional dos Lençóis Maranhenses a centenas de visitantes.
25: Ganho dinheiro onde muitas pessoas se programam muito para vir passear e eu tô aqui todo dia, né? E tento fazer da melhor forma, né?
24: As visitações turísticas em unidades de conservação federais movimentaram mais de 40 bilhões de reais em vendas em 2025 e 20 bilhões de reais de contribuição ao produto interno bruto. O estudo do Instituto Chico Mendes de Conservação da Biodiversidade, o ICMBio, revela que florestas, praias, rios e montanhas são, na verdade, ativos de alta performance na economia brasileira. No ano passado, o fluxo de visitantes em unidades de conservação chegou a quase 30 milhões, o maior resultado da série histórica, como garante o presidente do ICMBio, Mauro Pires.
0: Esse aumento tem a ver com dois fatores. O primeiro, que é geral, que é o interesse das pessoas de encontrar-se com a natureza. O segundo fator, nós temos melhorado a infraestrutura e de modo que se torna mais fácil a visitação.
24: O turismo nas unidades de conservação sustenta mais de 300 mil postos de trabalho em todo o país. O ministro do Meio Ambiente e Mudança do Clima, João Paulo Capobianco, destacou que as unidades de conservação são importantes não só para a proteção da biodiversidade, como também para o desenvolvimento econômico do país e a valorização da cultura local.
4: Cada real que o turista trouxe, ele gerou um impacto de R$15,60 no PIB. Portanto, nós estamos falando aqui de uma atividade econômica intensa com ganhos para a economia local.
24: O ranking de visitação mantém no topo o Parque Nacional da Tijuca, no Rio de Janeiro, com quase 5 milhões de visitas, seguido pelo Parque Nacional de Iguaçu e pelo Parque Nacional de Jericoacoara, no Ceará. Reportagem Cleide Lopes.
22: Nova creche, reforma da unidade básica de saúde, duplicação da rodovia. Quer saber o que o governo do Brasil está fazendo aí na sua cidade? A plataforma do novo Comunica BR está mais rápida e interativa. Acesse comunicabr.presidencia.gov.br. Prefeituras e instituições como universidades, institutos federais e câmaras de vereadores aderiram ao programa Contrata Mais Brasil.
1: A plataforma foi criada para aproximar microempreendedores individuais do processo público de aquisição de produtos e serviços. Nela, o governo contrata e os pequenos negócios podem vender seus produtos.
22: Atualmente, já são 1.775 órgãos. Desde a sua criação, o programa gerou mais de 22 milhões de reais de renda direta para os microempreendedores individuais.
1: A plataforma conta com mais de 8 mil cadastros de fornecedores em mais de 100 atividades.
22: Mais informações sobre o programa no endereço gov.br/contrata-mais-brasil.
1: Atenção, caminhoneiros! Já estão em vigor as novas regras que vão ajudar na fiscalização do piso mínimo de frete para o transporte de carga nas rodovias.
22: A partir de agora, quem contrata esse tipo de serviço deverá informar parâmetros para o cálculo do frete, como distância, tipo de veículo e tipo de serviço prestado.
1: Essas informações serão fornecidas na hora de emitir o código identificador da operação de transporte, o CIOT.
22: Esse é um documento de registro exigido pela Agência Nacional de Transportes Terrestres, a ANTT, para o monitoramento das operações de cargas.
1: O superintendente de serviço de transporte rodoviário de cargas da NTT, José Aires Amaral, explica que esses dados serão utilizados para fiscalização prévia do piso mínimo do frete.
5: A partir desses parâmetros, o sistema faz uma conta automática e verifica se o valor declarado do frete, também no CIOT, está de acordo com o piso mínimo de frete ou não. E faz algumas validações, por exemplo, os parâmetros informados estão de acordo? Fazem sentido? Por exemplo, se na declaração, por exemplo, tiver a informação que Brasília, Rio de Janeiro são 500 quilômetros, o sistema mesmo já vai indeferir aquela informação, dizendo que não é compatível e que ele deve informar uma melhor localização ou uma distância compatível com aquele deslocamento.
22: Segundo o superintendente da ANTT, a partir do dia 1º de junho, os dados do CIOT também estarão integrados com a documentação fiscal exigida para o transporte de cargas.
1: O que vai facilitar e tornar mais eficiente a fiscalização sobre as operações de frete.
22: As mudanças na emissão do CIOT foram anunciadas pelo governo do Brasil como parte das medidas para reduzir os impactos da alta dos preços dos combustíveis sobre a população.
1: Essas foram as notícias do governo do Brasil.
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1: Com produção da empresa Brasil de Comunicação.
22: Fique agora com as notícias do Poder Judiciário e do Congresso Nacional. Boa noite.
1: Boa noite para você, até amanhã.
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7: CNJ lança aplicativo para fortalecer busca ativa de crianças e adolescentes.
8: Para o STJ, a plataforma de intermediação não responde por envio de criptomoedas para carteira falsa de outra corretora.
7: A Semana Nacional da Conciliação Trabalhista começou nesta segunda-feira.
8: Boa noite, eu sou Arthur Filho.
7: E eu sou Walter Lima.
8: O Conselho Nacional de Justiça lançou nesta segunda-feira, Dia Nacional da Adoção, o aplicativo Adote para todo o país.
7: A busca ativa do Sistema Nacional de Adoção e Acolhimento já funciona em todo o país e reúne informações sobre crianças e adolescentes com mais dificuldades de conseguir uma família, como crianças mais velhas ou com deficiência.
8: Agora, essa iniciativa passa a contar também com um aplicativo próprio.
7: Desenvolvido pelo Tribunal de Justiça do Paraná, o aplicativo Adote passa agora pelo processo de expansão nacional com o apoio do programa Justiça 4.0.
8: O ministro do Supremo Tribunal Federal, Flávio Dino, deu prazo de 10 dias para que o governo federal e os estados da Amazônia Legal informem quais providências de planejamento e preparação vêm sendo adotadas diante das projeções de aumento significativo dos riscos de incêndios florestais para os próximos meses.
7: O El Niño é um fenômeno provocado pelo aumento na temperatura das águas do Oceano Pacífico e tem ocorrência periódica em geral, com impactos relevantes sobre o clima em diversos países. Marta Ferreira.
9: Uma nota técnica conjunta publicada pelo Instituto Nacional de Pesquisas Espaciais e com o Instituto Nacional de Meteorologia confirmam a provável intensidade alta para o fenômeno já no segundo semestre de 2026. Diante desse quadro, o ministro Flávio Dino, relator de uma ação que acompanha medidas para combater e prevenir incêndios na Amazônia e no Pantanal, deu prazo de 10 dias para que a União e os estados informem um plano para lidar com os incêndios.
8: Plataforma de intermediação de criptomoedas não é responsável por prejuízo decorrente de golpe se não houve falha no serviço ou se dano foi causado pela culpa exclusiva de usuário ou terceiros.
7: Essa é a conclusão do STJ. Fátima Uchoa.
11: Na origem, um investidor transferiu criptoativos para uma carteira digital e depois descobriu que o endereço era falso. Ele pediu ressarcimento dos prejuízos, alegando que a plataforma intermediadora teria falhado ao não adotar segurança capaz de identificar a irregularidade da chave de transferência. Porém, a Justiça de Minas Gerais negou a indenização. A terceira turma do STJ manteve o acórdão, considerando que a fraude ocorreu quando o investidor transferiu os valores a um ambiente externo, fora da atuação da empresa e para o qual ele próprio forneceu a chave de acesso, que é o endereço de destino. O ministro Ricardo Vilas Boas Cueva foi o relator.
8: Começou hoje a Semana Nacional da Conciliação Trabalhista 2026.
7: É a chance de muitos trabalhadores conseguirem de forma mais rápida uma resposta da Justiça. Larissa Batista.
12: Um acordo histórico de mais de 250 milhões de reais entre a empresa Vibraz Airoco e o Sindicato dos Metalúrgicos de São José dos Campos foi o pontapé para a abertura da Semana da Conciliação, que vai até sexta-feira em todos os tribunais regionais do trabalho. O valor recolhido desse acordo será utilizado para o pagamento de dívidas trabalhistas.
8: Ampliar a confiança e o conhecimento sobre a segurança das urnas eletrônicas.
7: Esse foi um dos temas da reunião ocorrida nesta segunda-feira na sede do TSE em Brasília. Estevão Furtado.
26: O presidente do TSE, ministro Nunes Marques, anunciou o lançamento da Semana Nacional do Sistema Eletrônico de Votação, uma ação voltada à conscientização da população, especialmente dos jovens, sobre as camadas de segurança do processo eleitoral brasileiro. O ministro também determinou a criação de uma comissão permanente para estudar o uso de ferramentas de inteligência artificial na justiça eleitoral.
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8: Uma boa noite a você.
7: E até amanhã.
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1: Eu sou Paula Groba.
2: E eu sou Ricardo Nakaoka.
1: E estes são os destaques de hoje do Jornal do Senado, que começa agora.
2: Senado vota crédito especial para renegociação de dívidas rurais.
1: Senado e STF debatem medidas para rever supersalários no setor público.
2: Projeto quer limitar publicidade de apostas online no Brasil.
1: Boa noite.
2: Boa noite.
1: Com a alta dos juros, a queda no preço dos produtos agrícolas e o aumento do endividamento no campo, produtores rurais de todo o país aguardam uma saída para renegociar as dívidas e manter a produção.
2: E a Comissão de Assuntos Econômicos do Senado deve votar nesta terça-feira um projeto que cria uma linha especial de crédito para o agronegócio. O pacote de ajuda está sendo negociado com o governo federal, como informa a repórter Patrícia Oliveira.
3: Um pacote bilionário de socorro ao setor agropecuário está na pauta da Comissão de Assuntos Econômicos. O projeto cria uma linha especial de crédito para renegociação de dívidas rurais com recursos do Fundo Social do Pré-Sal. A proposta vem sendo negociada entre o governo federal e o relator da matéria, o senador Renan Calheiros, do MDB de Alagoas. Renan ampliou a ajuda para outros produtores endividados, além daqueles afetados por secas e enchentes. A iniciativa prevê prazo de até 10 anos para pagamento das dívidas com carência de até 2 anos e a criação de um fundo garantidor para operações de crédito rural. O projeto também autoriza o uso de receitas correntes do Fundo Social do Pré-Sal de 2025 e 2026, além do superávit financeiro do fundo, para financiar a nova linha especial de crédito. Para o ministro da Fazenda, Dario Durigan, a intenção é construir um texto de consenso sem comprometer o equilíbrio das contas públicas.
4: Fazer com que de fato chegue essa renegociação para os agricultores, que de fato caiba no bolso do agricultor e que de outro lado a gente mobilize os recursos públicos da maneira mais eficiente possível. Então todo mundo aqui na mesma página.
3: A possibilidade da edição de uma medida provisória pelo executivo também foi confirmada pelo senador Renan Calheiros.
5: Uma medida provisória com critérios de enquadramento, de juros, de carência e de prazo de 10 anos para pagar.
3: O governo estima um custo de 817 bilhões em 13 anos. Já o relator prevê valor bem menor, em torno de 100 bilhões ao longo de uma década.
1: O senador Isalci Lucas, do PL do Distrito Federal, criticou a medida provisória que zera o imposto de importação para compras internacionais de até 50 dólares. Segundo o parlamentar, a MP prejudica a indústria brasileira ao reduzir tributos para produtos importados, sem conceder tratamento semelhante aos produtores nacionais.
2: Isalci disse que apresentou uma emenda para que os mesmos benefícios concedidos para o imposto de importação sejam também dados aos produtores de calçado ou de vestuário brasileiros, no caso de produtos de até 50 dólares.
5: Essas medidas só beneficia os trabalhadores chineses, prejudica a nossa indústria. Vamos ter que demitir milhares, milhões de pessoas, exatamente porque ninguém consegue competir com um país que não tem nenhum encargo trabalhista, que não tem os impostos que nós temos aqui no Brasil.
1: Já o senador Paulo Paim, do PT do Rio Grande do Sul, voltou a defender a redução da jornada de trabalho sem corte salarial e o fim da escala 6x1. O parlamentar destacou a PEC de sua autoria, que prevê a redução para 40 horas semanais, com possibilidade de avançar para 36 horas em etapas futuras.
2: Paim afirmou que a medida já é adotada em diversos países e citou experiências internacionais e recomendações da Organização Internacional do Trabalho. O senador também lembrou que a proposta está pronta para votação no plenário.

0: remuneração da magistratura. No encontro, também foram debatidos os salários dos servidores públicos e a necessidade de aperfeiçoar o sistema remuneratório no serviço público.
1: Segundo a presidência do Senado, a preocupação é com o aumento de vantagens extras, como gratificações e abônus, que podem comprometer a transparência e o cumprimento do teto constitucional. Os chefes dos dois poderes decidiram ampliar o diálogo com o Executivo e outras instituições para construir uma proposta sobre o tema.
0: Filhos de mulheres vítimas de feminicídio podem passar a ter mais tempo de proteção financeira do Estado. O Senado deve começar a analisar um projeto que aumenta de 18 para 21 anos a idade máxima para o recebimento da pensão especial destinada a órfãos desse tipo de crime.
1: A proposta busca garantir mais segurança e apoio a jovens que perderam as mães em casos de violência contra a mulher. Repórter Alexandre Campos.
2: Pelo projeto, o pagamento da pensão será extinto quando o filho completar 21 anos de idade ou se estudante aos 24 anos. Os valores serão reajustados anualmente pelo índice oficial da inflação. O valor a ser pago continua a ser de um salário mínimo, só que, ao invés de ser dividido pelo conjunto dos órfãos, esse montante será devido a cada um dos filhos com menos de 21 anos. O critério de renda familiar mensal per capita também sofrerá alterações. Passará de um quarto para metade de um salário mínimo. A autora do projeto, a senadora doutora Eudócia, do PSDB de Alagoas, afirmou que, em média, para cada mulher assassinada por razão de gênero, há dois filhos afetados.
3: A realidade desses órfãos é marcada por múltiplas vulnerabilidades. Além do trauma psicológico decorrente da perda violenta da mãe, frequentemente presenciada, muitas dessas crianças enfrentam instabilidade econômica, mudanças abruptas de residência e, em alguns casos, a separação entre irmãos.
2: O projeto ainda passa a garantir atendimento multidisciplinar para os beneficiários, com apoio psicológico e social contínuo. O texto também veda, sob qualquer hipótese, que a guarda desses menores seja concedida ao agressor, devendo eles ficarem sob os cuidados da família da mãe.
0: E a senadora Damaris Alves, do Republicanos do Distrito Federal, celebrou a sanção da lei de sua autoria que amplia as ações do SUS no enfrentamento à automutilação e a prevenção do suicídio entre crianças e adolescentes. Segundo a parlamentar, a nova lei é uma resposta ao crescente número de casos de sofrimento mental entre jovens brasileiros.
1: Damaris Alves também defendeu o fortalecimento da rede pública de saúde mental, com a ampliação do CAPS e o aumento de profissionais especializados para garantir atendimento adequado às crianças, adolescentes e suas famílias.
4: A lei 15.403 chegou para garantir que o Estado faça sua parte, porque o Estado foi lento, porque faltou vaga para um psicólogo ou um psiquiatra. A todos os prefeitos, a todos os governadores, cumpram a lei. Abram CAPS, contratem psicólogos, coloquem profissionais de saúde mental nas escolas.
0: Com o avanço das apostas online no Brasil, cresce também a preocupação com o endividamento das famílias e os impactos na saúde mental dos apostadores.
1: Diante desse cenário, o Senado começa a analisar um projeto que restringe a publicidade das bets, especialmente ações de marketing, que podem estimular o jogo compulsivo. Mais detalhes com o repórter Márcio Maturana.
5: Restrição de propaganda de bets em rádio, televisão, uniformes esportivos, eventos culturais, redes sociais, plataformas de streaming e campanhas com influenciadores digitais. Isso é o que prevê um projeto que começou a ser analisado pelo Senado. O texto muda a lei das bets para restringir a publicidade de apostas esportivas e jogos online com foco na saúde mental, proteção do consumidor e da economia familiar. A proposta tem assinatura de 7 senadores, sendo a primeira Damaris Alves, do Republicanos do Distrito Federal.
4: É um projeto construído a várias mãos. Eu só tenho a honra de ser a primeira signatária, mas foi construído com especialista, com a participação de parlamentares, Câmara e Senado, um corpo técnico extraordinário. E a gente está preocupado realmente com essa questão da saúde mental por causa do vício nos jogos de apostas.
5: A iniciativa é da Frente Parlamentar Mista para a Promoção da Saúde Mental, com senadores e deputados. E por isso, outro projeto muito semelhante foi apresentado também na Câmara. O objetivo é que as duas propostas sejam analisadas em paralelo para facilitar uma eventual aprovação em uma das casas.
1: Música. Com edição de Paula Groba e trabalhos técnicos de João Lira, o Jornal do Senado fica por aqui. Acompanhe agora as notícias da Câmara dos Deputados.

0: deputados.
1: Presidente anuncia transição de um ano para a redução da jornada de trabalho.
2: Deputados ampliam acesso a novas tecnologias no Sistema Único de Saúde.
1: Câmara autoriza o uso de Fundo de Desenvolvimento Regional por cooperativa.
2: Ministério da Agricultura deverá dar aval para normas que afetam o setor.
1: Boa noite. Os deputados aprovaram proposta que determina a avaliação prévia do Ministério da Agricultura para a emissão de normas ambientais. O repórter Antônio Vital explica o teor da matéria.
3: O plenário da Câmara aprovou o projeto que torna obrigatória a aprovação do Ministério da Agricultura antes da edição de qualquer norma federal que tenha impacto na produção, criação, cultivo, manejo, transporte, processamento ou comercialização de espécie utilizada em atividade produtiva. Isso significa que qualquer norma editada por órgãos ambientais só terá validade se antes for avaliada pelo Ministério responsável pela Agricultura, Pecuária, Pesca, Aquicultura e Florestas. O projeto foi apresentado pelo deputado Pedro Lupion, do Republicanos do Paraná, coordenador da Frente Parlamentar da Agropecuária, e outros 10 deputados de diversos partidos. Uma das justificativas para a aprovação do projeto foi a possibilidade de inclusão da tilápia na lista nacional de espécies exóticas invasoras. A lista é definida pela Comissão Nacional de Biodiversidade, a CONABIO, um órgão do Ministério do Meio Ambiente que conta com a participação de representantes do Ministério da Agricultura. No ano passado, a CONABIO admitiu em nota oficial que a inclusão da tilápia estava sendo analisada, mas que isso não teria impacto na criação da espécie e serviria apenas como referência para medidas de prevenção. O relator, deputado Pezente, do MDB de Santa Catarina, disse que decisões como essa levam insegurança aos produtores.
4: Nós temos uma insegurança jurídica com normas redigidas por burocratas, no ar-condicionado, todo mundo enroladinho numa gravata, que tem tirado o sono de muitas famílias. Um exemplo, por exemplo, é essa tal da lista de espécies exóticas invasoras. Já incluíram nessa lista espécies altamente relevantes para nossa economia. Espécies como a tilápia, espécies também da nossa flora braquiária.
3: A proposta foi criticada pela deputada Érica Cocai, do PT do Distrito Federal. Para ela, priorizar a análise econômica antes da ambiental pode representar risco para a flora e a fauna do país.
5: O que se quer com esse projeto é tirar o poder dos órgãos ambientais, de poder avaliar as políticas acerca da produção agrícola, da produção pecuária, acerca da nossa flora, da nossa fauna. E aqui nós vamos ver que uma espécie animal ou uma espécie vegetal, talvez se chegue à conclusão que ela tem uma capacidade nociva para aquele próprio espaço de flora e de fauna.
3: O projeto que torna obrigatória a aprovação do Ministério da Agricultura antes da edição de qualquer norma que tenha impacto na produção, criação, cultivo ou comercialização de espécie utilizada em atividade produtiva seguiu para análise do Senado. Da Rádio Câmara de Brasília, Antônio Vital.
0: Meio Ambiente.
2: Joaquim Passarinho, do PL do Pará, celebra a aprovação de proposta que altera a classificação de parte da Floresta Nacional do Jamanchi em Novo Progresso. Ele explica que o projeto redefine a área como de uso sustentável, com regras menos rígidas de ocupação e exploração.
1: De acordo com Joaquim Passarinho, a mudança vai contribuir para a regularização de produtores que já vivem e trabalham na região antes da criação da Floresta Nacional. O deputado ressalta que a proposta pode dar segurança às famílias que dependem da produção rural para garantir renda.
2: Já a Marina Silva, da Rede de São Paulo, critica a alteração dos limites da Floresta Nacional do Jamanchim e outros projetos que, em sua visão, favorecem quem descumpre a legislação ambiental. Ela defende o aumento da produção sem a derrubada de novas áreas e com a recuperação de regiões degradadas.
1: Marina Silva ressalta a importância da proteção ambiental para o desenvolvimento da agricultura brasileira. A parlamentar afirma que propostas em discussão na Câmara que enfraquecem a fiscalização prejudicam a imagem do país nos mercados internacionais.
0: Economia.
2: Câmara aprova projeto que autoriza o uso de recursos de fundos de desenvolvimento regional por cooperativas. O repórter Marcelo Lascher conta como vai funcionar.
6: A Câmara dos Deputados aprovou o projeto que permite que cooperativas acessem os recursos de 3 fundos públicos de desenvolvimento regional: o do Nordeste, o do Centro-Oeste e o da Amazônia. Os recursos são voltados para investimentos produtivos, infraestrutura e geração de empregos. A proposta já foi aprovada pelo Senado e altera 2 medidas provisórias e uma lei complementar. Segundo a deputada Marussa Boldrin, Amorim, do Republicanos de Goiás, relatora do projeto na Comissão de Finanças e Tributação, as cooperativas ajudam a canalizar investimentos diretamente para micro, pequenos e médios produtores. A proposta foi defendida pelo deputado Pedro Lupion, do Republicanos do Paraná, coordenador da Frente Parlamentar da Agropecuária.
7: Que nesse caso, o que nós estamos permitindo e dando a possibilidade do cooperativismo também acessar os fundos constitucionais, que são acessados por todas as atividades econômicas, e o cooperativismo, seja ele qual for, em qual ramo for, não só no cooperativismo agropecuário, mas de saúde, de transporte, de trabalhadores, agricultura familiar, ou até mesmo de crédito, possam acessar também os fundos constitucionais.
6: A proposta foi aprovada de maneira simbólica, sem votos contrários e com apoio do governo, como disse o deputado Bongás, do PT do Rio Grande do Sul.
8: O governo também aprova porque ele estende esses repasses também para as cooperativas, que é muito importante que eles possam também alcançar e que isso esteja explícito na lei.
6: O projeto que permite que cooperativas acessem os recursos dos fundos públicos de desenvolvimento do Nordeste, do Centro-Oeste e da Amazônia seguiu para a sanção presidencial e já pode virar lei. Da Rádio Câmara de Brasília, com informações de Antônio Vital, Marcelo Larcher.
0: Desenvolvimento Regional.
1: Defensor Stélio Denner, do União, celebra a decisão da Agência Reguladora de Energia Elétrica que reduziu o reajuste da conta de luz em Roraima. O parlamentar explica que o aumento previsto de 24% caiu para 4% após mobilização da bancada federal do estado junto à ANEEL.
2: Segundo o defensor Stélio Denner, o recuo é uma conquista de toda a bancada federal de Roraima, que realizou diversas audiências nos últimos meses. Apesar disso, ele afirma que o estado ainda sofre com tarifas elevadas em comparação com outras regiões do país.
1: Lídice da Mata, do PSB, contesta críticas ao governo da Bahia ao comparar obras e indicadores do estado com a situação da cidade de Salvador. A deputada afirma que a capital baiana apresenta resultados preocupantes em qualidade de vida, educação e competitividade.
2: Lídice da Mata cita investimentos do governo da Bahia em Salvador, como a ampliação do metrô, a implantação do VLT, a construção de hospitais e escolas de tempo integral. Ela avalia que essas ações mostram avanços do executivo estadual diante dos problemas que persistem na gestão da capital.
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0: Saúde.
1: A Câmara aprovou um projeto que amplia o acesso a novas tecnologias no SUS. A repórter Júlia Lopes tem mais detalhes.
15: A Comissão de Constituição e Justiça da Câmara dos Deputados aprovou um projeto que cria novos modelos de acordos para aquisição de tecnologias em saúde pelo Sistema Único de Saúde, o SUS. A proposta inclui novos medicamentos, produtos, procedimentos e terapias inovadoras. Os chamados acordos de acesso gerenciado serão firmados por meio de contratos específicos com definição de critérios, metas e prazos para o acompanhamento de resultados. Pelo texto, a incorporação dessas tecnologias será feita com base em monitoramento contínuo pelo governo, permitindo o compartilhamento de riscos clínicos e financeiros entre o poder público e as empresas. A avaliação vai considerar critérios como eficácia do tratamento, resultados clínicos reais dos pacientes, segurança da tecnologia, impacto público e também acompanhamento contínuo dos resultados obtidos. O relator da proposta, deputado Diego Garcia, do União do Paraná, afirmou que a medida pode acelerar o acesso da população a tratamentos de alto custo no SUS.
16: Esse talvez seja o ponto mais importante do projeto. Hoje, muitas famílias enfrentam uma longa espera para conseguir acesso a medicamentos e terapias de alto custo no SUS. Com os acordos de compartilhamento de risco, o governo pode incorporar novas tecnologias de forma mais rápida e responsável, acompanhando os resultados reais do tratamento e dividindo riscos financeiros e clínicos.
15: Na prática, a proposta busca ampliar o acesso a tratamentos inovadores, medicamentos de alto custo e tecnologias mais recentes, além de fortalecer a participação de famílias, especialistas e da sociedade civil no processo de avaliação, especialmente em casos de doenças raras. Agora, o projeto que cria novos modelos de acordos para aquisição de tecnologias em saúde pelo SUS deve seguir para o Senado. Da Rádio Câmara de Brasília, Júlia Lopes.
0: Ciência e tecnologia.
2: Coronel Assis, do PL de Mato Grosso, critica o decreto sobre a fiscalização do ambiente digital, argumentando que medidas sobre a regulação das redes devem ser debatidas pelo Congresso. Segundo ele, há risco à liberdade de expressão e à ampliação do controle sobre conteúdos.
17: Coronel Assis também defende a redução da maioridade penal e afirma que a medida é necessária para enfrentar a impunidade. O deputado sustenta que a proposta representa uma prioridade no debate sobre segurança pública.
2: Comissão aprova incentivos para ampliar a participação das mulheres na iniciação científica.
17: A repórter Mônica Tati explica detalhes do projeto que está em discussão na casa.
18: Projeto aprovado pela Comissão de Educação incentiva a participação feminina nas áreas de ciência, tecnologia, engenharia, matemática, química, física e tecnologia da informação. A proposta prevê a implementação em duas áreas: na educação básica, com programas específicos para gerar o interesse das meninas nas ciências, e na educação superior, com mecanismos que ajudem as mulheres que foram mães ou são cuidadoras a concluir seus estudos na educação superior. Também está prevista a criação de um regime especial de avaliação da produção acadêmica das docentes mães ou que cuidam de parentes diretos com deficiência ou doença grave. A relatora na comissão, a deputada Franciane Baier, do Republicanos do Rio Grande do Sul, acredita que os estímulos podem reduzir as barreiras que fazem com que muitas mulheres desistam de atuar em uma área que ainda é vista como tipicamente masculina.
19: E nós sabemos que a mulher acaba sendo muitas vezes a responsável pelo cuidado com a casa e com a família, e muitas vezes esses prazos legais de conclusão do curso ou até análise do currículo e dos trabalhos apresentados para ingressar em alguma carreira que é científica é prejudicada nesse ponto.
18: A proposta que traz incentivos para ampliar a atuação das mulheres na área científica ainda será votada pela Comissão de Constituição e Justiça e pelo Plenário da Câmara antes de virar lei. Da Rádio Câmara de Brasília, Mônica Tati.
0: Justiça.
2: Inácio Arruda, do PCdoB do Ceará, acusa setores da oposição de hipocrisia diante das investigações sobre as irregularidades envolvendo o Banco Master. O parlamentar cobra uma apuração rigorosa e a punição de todos os responsáveis por eventuais desvios de recursos.
17: Na visão de Inácio Arruda, grupos extremistas e conservadores utilizam discursos moralistas para tentar encobrir crimes históricos no sistema financeiro. Na visão dele, o esclarecimento dos fatos fortalece o campo democrático no Brasil.
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0: Presidência.
2: diminuição da jornada semanal para 40 horas passará por transição de um ano, segundo anunciou o presidente da Câmara em entrevista acompanhada pelo repórter Luiz Gustavo Xavier.
4: O presidente da Câmara, Hugo Mota, anunciou nesta segunda-feira em entrevista coletiva que o relatório final da proposta de emenda à Constituição, que elimina a escala de trabalho 6x1, terá um ano de transição para reduzir a jornada de 44 horas para 40 horas semanais.
21: 60 dias após a promulgação da PEC e após 12 meses mais 2 horas. Então a transição se dará dentro de um ano, não mais do que isso. Dá um tempo para que os setores possam se organizar.
4: Mota declarou que a redução da jornada de trabalho é um dos 3 pontos que considera inegociáveis na PEC. Os outros 2 seriam o fim da escala 6x1 e a proibição da redução salarial.
21: Nós partimos do princípio que esses 3 pontos são inegociáveis para a Câmara dos Deputados, são também pontos inegociáveis para o governo e nós temos ampla convergência nessas 3 situações que trazem para o trabalhador brasileiro, para a trabalhadora brasileira, uma nova realidade depois da aprovação dessa proposta.
4: Segundo o presidente da Câmara, o texto está sendo ajustado para regras de servidores públicos, prestadores de serviços para entes públicos e microempreendedores individuais, os MEIs. Hugo Mota também conversou hoje com o presidente da República, Luiz Inácio Lula da Silva, sobre o reajuste de valor para microempreendedores individuais, os MEIs, e destacou que Lula está sensível à proposta. Da Rádio Câmara de Brasília, Luiz Gustavo Xavier.
0: Trabalho.
17: Ao apoiar a proposta que reduz a jornada de trabalho, Paulo Lemos, do PT, reitera que a bancada do Amapá não apoiou emendas que desidratam o projeto original. O deputado alerta que a população acompanha de perto a posição dos parlamentares sobre o fim da escala 6x1.
2: Na opinião de Paulo Lemos, a redução da jornada semanal é uma demanda da classe trabalhadora que enfrenta rotinas cansativas e transporte público. Segundo ele, pesquisas apontam ampla aprovação popular à medida.
17: Tadeu Venere, do PT do Paraná, convoca os eleitores a pressionar os deputados pela aprovação do fim da escala 6x1. Ele alerta que a comissão especial que analisa a proposta precisa acelerar a votação da matéria original para que o plenário delibere sobre o tema.
2: Tadeu Venere critica a emenda ao texto que prevê compensação a empresas e pode ampliar a jornada para até 52 horas semanais. Ele argumenta que a pressão sobre o Congresso pode garantir mais tempo de descanso e melhor qualidade de vida para os trabalhadores brasileiros.
17: Luiz Carlos Raule, do Podemos do Paraná, questiona os efeitos da redução da jornada de trabalho sobre as micro e pequenas empresas. Ele alerta que mudanças nas regras trabalhistas precisam considerar os impactos sobre os empregadores e a geração de empregos.
2: Luiz Carlos Raule critica o desempenho econômico e social do Brasil nas últimas décadas e afirma que o país enfrenta dificuldades em indicadores como renda, emprego e segurança pública. O parlamentar também faz críticas à condução das políticas econômicas nacionais.
17: Heloísa Helena, da Rede do Rio de Janeiro, faz um apelo para que o Congresso derrube o veto ao projeto que permite o aproveitamento de trabalhadores concursados no setor elétrico após privatizações. Ela sustenta que esses profissionais possuem conhecimento estratégico para o funcionamento do sistema.
2: De acordo com a Heloísa Helena, as privatizações no setor já causaram impactos negativos na companhia hidrelétrica do São Francisco. Ela pede que o governo libere a base aliada para garantir o direito dos trabalhadores de forma soberana.
17: Termina agora o jornal Câmara dos Deputados, com trabalhos técnicos de Everson Urani e a apresentação de Márcio Aquiles Sardi e Val Monteiro. Boa noite.
2: Você ouve as notícias do Tribunal de Contas da União. Boa noite.
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0: 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Você ouviu A Voz do Brasil. Boa noite.
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24: 22 horas.
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0: 22:09.
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3: 22 horas, 26 minutos.

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2: 22 horas, 44 minutos.

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11: Vinte e três horas.
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2: 23 horas, 24 minutos.
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2: 23 horas e 47 minutos.
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0: Meia-noite.
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0: Meia-noite e 9 minutos.
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1: 12:23.
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0: 6:50.
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0: 1:55.
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2: Duas horas.
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1: 2:24.

0: três horas.
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0: 4:10.
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3: 4:34
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0: 4:42.
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Bom dia, bom dia. É manhã de terça-feira, 26 de maio de 2026. Estou chegando para dar sequência aqui no Café Sertanejo. Aqui o Fabiano Lins, depois de 15 dias de férias, de descanso. Estamos de volta no batente com energia renovada. Juntos até as 6h30 da manhã, vamos seguir com o nosso Café Sertanejo. Nesse início de manhã de terça-feira, vamos dar atualizado como é que tá o tempo, a temperatura. Céu aberto, 21 graus, marcando agora na capital do agro. Tudo certo com vocês? Vocês passaram os últimos 15 dias aí na companhia do Batata. E a partir de hoje a gente retorna com a nossa programação normal, até às 6h30 o nosso café, depois tem o Primeira Página, às 8 tem o Manhã 89 com a primeira parte comigo, depois tem a Silvia Letícia, e aí tem o Batata, tem o Lodge, é a programação Centro-América.

0: parada dura aqui no nosso Café Sertanejo, Andorinha Mensageira. Essa lá de 1995, quando trouxe de volta aí aquela emoção sertaneja, né? Que o Barreirito sabia cantar como poucos. Depois de marcar aquela época no trio Parada Dura, ele seguia sua carreira solo, levando no peito a mesma verdade da música. É aquela música raiz. É moda de coração apertado, daquelas que parecem uma carta cantada para quem está longe, né? Fechamos aqui a nossa sequência. Teve aqui ainda o Breno Reis e o Marco Viola, Amor de Violeiro, Rei do Gado com Boiadeiro e Pescador e Catireiro, Se Eu Não Puder Te Esquecer, João Mineiro e Marciano, abrindo aqui a nossa segunda hora do café de hoje. Bom dia, Margarete. Bom dia, alô, Nédio. Um abraço, tamo junto, boa terça-feira pra nós, bom trabalho pra você também, Deus abençoe sua família. 669-9675-0551 é o nosso Café Sertanejo, começou às 4 da madruga, vamos até às 6:30 da manhã. Oi, Nenzinha, bom dia, Nenzinha. Como é que estão as meninas por aí, as meninas super poderosas lá do Walter Leite? bom dia pra vocês. Vamos de volta aqui no Batente. Segura, a gente volta já com mais clássicos sertanejos aqui na manhã da Centro-América.
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Cantinho do Planeta aqui no nosso Café Sertanejo. Com Elis Silva e Zé Goiano, 5 horas e 32 minutos. Que sequência essa de clássicos, né? Teve aqui ainda o Zilo e o Zalo com A Volta do Seresteiro. Teodoro e Sampaio com a participação do César Menotti com o Fabiano. Passe Livre, abrindo aqui a sequência com João Paulo e Daniel. Não Precisa Perdão. Deixa eu aproveitar para dar um bom dia aqui pro o Éder. E toda a galera trabalhando ali na duplicação da BR-163 entre Sorriso e Sinop. Alô, Éder, bom dia, bom dia. Bom trabalho aí pra galera. Pessoal pula cedo, já aí na companhia da programação aqui do Café. Bom dia pra Thelma, também tá com a gente, ligada ali no Colinas. Uma excelente terça-feira pra você também, viu, minha querida? Bom dia aqui também pra Rosane dos Santos, ela e o Valdir, ali na Zona Leste. Bom dia, Rosane, tudo bem? Um abraço pra você, todo especial, você e seu esposo, casal maravilhoso, são nossos ouvintes, fãs aqui do nosso Café Sertanejo. Alô, Antônio, bom dia, Antônio na caminhada, sempre ligado aqui com a gente, aquele abraço. Bom dia pra Marlene Faganelli também, já ligada aqui na programação do nosso Café. Eu vou pro nosso rápido intervalo, daqui a pouquinho a gente volta com o som do Dito Viola e o Jota Moreno. Velha Carroça, mais um clássico sertanejo.

0: a hora certa aqui na Centro América, 5:34.
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0: 5h41.
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0: Cacique Pajé aqui no nosso Café Sertanejo, 13 minutos faltando para as 6 da manhã.
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0: Esse som lá de 2008, trazendo de volta aquele sertanejo raiz, que fala direto com a memória da gente, né? Cacique Pajé, com essa música, ganha aquele cheiro de terra, lembrança de família, saudade daquele tempo bem simples, né? Aquela fase em que a dupla carregava aí uma longa história da música caipira, vindo desde lá dos anos 70, com aquelas modas que falam do povo, da viola, da vida do interior, né? É daquelas canções que fazem a gente lembrar de onde veio. É o nosso Café Sertanejo, fechando mais uma sequência. Teve aqui ainda o Ataíde Alexandre, você marcou pra mim, Velha Carroça, com o Dito Viola e o Jota Moreno. Deixa eu dar um bom dia aqui pro Leandro Freitag, na sintonia aqui do Café Sertanejo. Um abraço, bom dia também pro Claudiomar. Claudiomar tá passando aqui pro Sorriso, tá indo rumo a Cuiabá. Deus abençoe sua viagem, levando a gente na boleia. Um abraço, tamo junto. Vamos pro intervalo. Daqui a pouquinho eu volto com o Dino Frank Moraí para abrir mais uma sequência de clássicos do nosso Café Sertanejo. 11 minutos faltando para as 6 da manhã.
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0: Filhos de Francisco, Zezé de Camargo e Luciano, o último dos apaixonados. Pra fechar a segunda hora do nosso café de hoje. Bom dia aqui pro Mike Sandes. Alô, Mike, bom dia, bom dia. Bom dia pra Vanusa Carvalho, que também ouvindo a gente. Alô, Marlon Binotti, família Binotti, na área acompanhando o nosso café sertanejo. Desejando boas-vindas das férias, né, Marlon? Que férias demorada, né? Um abraço pra você e sua família.
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6:06, estamos de volta, seguindo com a última meia hora aqui do nosso Café Sertanejo. Chegando aqui o de Paulo e Paulino com Amor de Primavera.

0: Chitãozinho Chororó, 6:17. É amor, é paixão. Fechou aqui a nossa sequência, Daniel. Difícil não falar de amor ainda. O de Paulo e Paulino, amor de primavera. Abrindo aqui essa reta final do nosso café de hoje. Você dá um bom dia pra Romilda ali no Mário Reiter. Bom dia aqui também pra Lena ali no São José. Bom dia, Edson Araújo. Um abraço. Bom dia aqui também pra Valdiane. Diferente o nome, essa ouvinte nova por aqui. Oi, tudo bem, Val? Um abraço pra você, uma excelente terça-feira. A gente vai pro intervalo. Tá chegando aquela mensagem de otimismo e reflexão. É hora do Pense Nisso.
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3: Feito Revoada. Você já observou uma daquelas árvores comuns, altas, quando estão repletas de pássaros em seus galhos? As aves pousadas preenchem os espaços e mesmo os ramos mais secos parecem ganhar vida com a visita animada dos pequenos seres. A árvore ganha movimentos que não possuía, ganha sons que não era capaz de emitir. A vida se soma à vida. A árvore nunca foi tão exuberante. Mas, sem avisar, sem aparente razão, subitamente todos eles resolvem bater em revoada ao mesmo tempo. Outro belíssimo espetáculo de se ver. Coordenados, sem medo, obedecendo a um comando interno que lhes faz desafiar os ares a todo instante, eles voam. Eles voam buscando seus destinos, continuando a desempenhar seu importante papel na criação. Mas e a árvore? Normalmente nem mais a notamos. A árvore permanece, agora, aparentando estar vazia, incompleta. Faltam os passarinhos, os ruídos, a festa, falta aquela alegria toda em torno da árvore. Há épocas da vida que parece que as pessoas começam a partir assim, feito revoada, todas quase ao mesmo tempo. As redes sociais possibilitam que saibamos desse tipo de notícia instantaneamente. Lá se foi aquele amigo distante. Agora aquele outro, pai de fulano, mãe de Beltrana. E quando chega a vez dos nossos próximos, nos damos conta de que todos teremos que partir um dia. Sentimos-nos então como a árvore que perdeu todos os pássaros que cantavam e brincavam em seus braços. Sentimos-nos minguados, desfolhados, silenciosos. É de se compreender a tristeza da árvore. Necessário lembrar, vez ou outra, que os pássaros não pertencem às árvores, que não fazem parte dela, como o tronco, a galhada ou as folhas. São visitantes passageiros que fizeram breve morada ali, em seu aconchego verdejante, antes de seguir suas jornadas pelo espaço sem fim. Assim poderíamos perguntar: deve a árvore sofrer com as revoadas frequentes da existência? Ou se alegrar com os belos voos de seus novos amigos passarinhos? A resposta é admirável. Ela precisa das duas coisas. Não há mal algum em sofrer. As almas mais sensíveis sofrem a ausência e a despedida. Choram as lágrimas da gratidão, das boas lembranças e da falta das energias do outro. Mas também porque amam, choram de alegria pela libertação, pela beleza de um voo que é certo para todos, pois é voo de final de uma etapa e início de uma nova. é um voo de renovação. Curioso é que somos, ao mesmo tempo, árvore e passarinho. E conhecemos a história a partir dos dois pontos de vista. Bate em nós, vez ou outra, essa melancolia das revoadas, quando o olhar se detém apenas nas árvores esvaziadas que ficaram. Que os momentos difíceis que temos enfrentado possam nos ensinar algo importante. A nossa vida e tudo que nela há é um privilégio. Somos agraciados a todo instante. Que possamos valorizar cada momento, cada indivíduo que passa em nossa vida, cada oportunidade. Façamos isso todos os dias. Pense nisso, mas pense agora. Chegamos assim ao final de mais um Pense Nisso. 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

0: João Bosco e Vinícius, do Brasil Argentina, 6:28, fechando o nosso café sertanejo dessa terça-feira. O café volta amanhã às 4 da madruga. Já tem o primeira página estadual, direto da capital. Às 7 tem o primeira página local aqui com a Tâmara Figueiredo e a Beatriz Schaefer. Às 8 tem manhã 89. Eu te espero. Até lá.
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0: terça-feira, 26 de maio. Ouça os destaques da edição de hoje. Governo de Mato Grosso transfere gestão do Hospital Regional de Sinop para consórcio de saúde. A promessa é de mais leitos e novos serviços especializados.
1: Santa Casa de Rondonópolis amplia atendimentos e prepara abertura de UTI cardiológica para 19 municípios da região sudeste.
0: Mato Grosso reforça ações contra desmatamento ilegal e incêndios florestais com a chegada do período de estiagem.
1: Receita Federal autoriza o primeiro free shop de Cáceres na fronteira de Mato Grosso com a Bolívia.
0: Proposta que acaba com a escala 6x1 avança no Congresso, com redução da jornada para 40 horas sem corte de salário.
1: Preço do litro de etanol em queda em Mato Grosso. O motivo é a grande oferta de combustível no mercado. Essas e outras informações você confere a partir de agora no Primeira Página.
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0: Excelente terça-feira para você. Nesse momento na capital de Mato Grosso, 21 graus, o sol já tá dando as caras. Máxima que hoje pode chegar aos 32 na parte da tarde. É o calor que tá retornando gradativamente aqui para o nosso estado. Eu sou Cleto Kipper, a gente vai até 8 horas da manhã com muita informação. Ao meu lado, Yasmin Oliveira. Bom dia.
1: Bom dia, Cleto. Bom dia para você, ouvinte. Excelente manhã. Ótima terça-feira, vamos juntos com muita informação para você em qualquer região do estado e para você também que nos acompanha em qualquer lugar do mundo pela internet.
0: Hoje é 26 de maio, Dia Nacional de Combate ao Glaucoma. A data é um alerta para o chamado ladrão silencioso da visão. Como a doença muitas vezes não apresenta sintomas iniciais, o exame oftalmológico de rotina é a única ferramenta eficaz para prevenir a cegueira e garantir qualidade de vida.
1: Na história, relembramos o ano de 1940, quando teve início a Operação Dínamo. Foi o épico resgate de mais de 300 mil soldados aliados cercados em Dunkerque, na França, durante a Segunda Guerra Mundial. Um momento que se tornou símbolo da coragem e união em tempos de conflito. A gente também tem no cinema hoje o dia que marca o nascimento de John Wilder, em 1907, ator americano que se tornou o maior ícone dos filmes de faroeste e uma das figuras mais influentes de Hollywood, definindo o estilo e a cultura de uma geração. Que este 26 de maio seja de cuidado com a saúde, de muito trabalho produtivo para você, ouvinte. Excelente terça-feira.
0: Vamos fazer contato com a Stephanie Gomes para saber como é que está começando o dia nas ruas e avenidas da capital. Stephanie, bem-vinda, bom dia para você.
3: Bom dia, Yasmin. Bom dia, Cleto. Eu passei por vários pontos agora na capital e eu percebi que o motorista vai conseguir encontrar também um trânsito fluindo tranquilamente. Por exemplo, na Avenida Mato Grosso, o trânsito segue normal. Avenida Fernando Correia já começa o dia com trânsito movimentado, porém não está congestionado no momento. Já o fluxo um pouco mais tranquilo na Avenida do CPA nos dois sentidos, principalmente na região do Hospital Júlio Miller. A gente vai agora para a Várzea Grande porque na Mário Andreasa, trânsito fluindo, sem nenhum acidente e nenhuma interdição também. Ainda em Várzea Grande, a Avenida Chapéu do Sol, próximo ao Fórum de Várzea Grande, não temos trânsito carregado e o motorista consegue trafegar tranquilamente. Daqui a pouco eu trago mais atualizações do trânsito e Yasmin, Cleto, volto com vocês aí nos estúdios.
0: Muito obrigado, Stephanie, até daqui a pouco.
1: Vamos então com informações aqui da capital, ainda falando sobre trânsito, só que agora para você que está fazendo, tentando tirar sua CNH, escuta essa, olha, se você está fazendo o curso teórico do DETRAN de Mato Grosso na modalidade EAD, tem novidade no processo de avaliação. Uma nova regra passa a dar mais chances para quem está em busca da carteira de habilitação. Agora o aluno ele tem direito a duas tentativas para fazer a prova teórica e para aprovação vai ser considerada automaticamente a maior nota obtida. Na minha época não era assim não, Cleto.
0: Pois é, na prática isso significa, Yasmin, mais tranquilidade para quem não conseguiu o resultado esperado na primeira tentativa. Em casos excepcionais, ainda é possível solicitar uma terceira chance, mas o pedido precisa ser justificado e passar por análise da escola pública de trânsito.
1: Era uma tensão quando... no momento em que ia fazer essa prova teórica, estudava, e aquele medo de não passar, porque tem uma quantidade de perguntas que tem que acertar. Então, era muito tenso esse processo. Então agora a novidade é essa, tá? Você tem até 2 tentativas para fazer a prova teórica e tentar passar, e como o Cleto disse, uma possibilidade até de solicitar uma terceira.
0: Olha, o Ministério Público está cobrando na Justiça mudanças na delegacia de Feliz Natal. A ação aponta falta de efetivo, investigações paradas e problemas que estariam comprometendo o atendimento à população. Segundo o levantamento do MP, a investigação sem conclusão há mais de 10 anos, inclusive de crimes como homicídio, estupro de vulnerável, tráfico de drogas e violência doméstica. Também foram identificadas falhas na guarda de provas e registros de ocorrência sem análise há mais de 5 anos.
1: A promotoria afirma que a equipe reduzida não consegue dar conta da demanda e que isso tem levado moradores a buscarem atendimentos em outras cidades vizinhas. Na ação, o MP pede reforço no efetivo, melhorias na estrutura da delegacia e mecanismos de controle dos procedimentos. Também solicita indenização de R$300 mil por danos morais coletivos.
0: A Polícia Civil e o Governo do Estado ainda não se manifestaram sobre este assunto. Olha, a Prefeitura de Sorriso confirmou que vai ter a primeira unidade da rede municipal a adotar o modelo cívico-militar. O projeto ainda está em fase de implantação, deve funcionar como teste antes de ser ampliado para outras escolas. Tâmara Figueiredo, bom dia para você. Quais são as informações?
4: Olá, bom dia, Cleto, bom dia, Yasmin, e a todos que nos acompanham. A escola Vila Bela foi a escolhida para receber o primeiro projeto cívico-militar da rede municipal de ensino aqui de Sorriso. A confirmação foi feita pelo secretário adjunto de educação do município, Jairo Brizola. Segundo ele, a discussão sobre a implantação do novo modelo começou ainda no ano passado, com a realização de uma audiência pública e a aprovação de uma lei municipal. De acordo com o secretário adjunto, a opção da Escola Vila Bela foi baseada em estudos feitos pela Secretaria de Educação desde 2021. O município monitora indicadores das unidades escolares para identificar quais precisam de mais apoio e avaliar possíveis melhorias no desempenho. Neste momento, a Prefeitura trabalha na elaboração do edital de chamamento público para contratar uma empresa especializada que vai atuar na implantação do modelo. O documento

0: morador de Sorriso, que morreu no ano passado. A indicação foi feita pelos vereadores do município.
1: Que legal, Tamara, essa homenagem, né, ao professor Gerson, muito conhecido aí na região norte, em todo o estado, na verdade. Tamara, fica com a gente porque tem um outro assunto que eu gostaria que você trouxesse para a nossa audiência aqui, ainda da região norte. O governo de Mato Grosso assinou ontem a ordem de serviço que transfere a gestão do hospital regional lá de Sinop para o consórcio público de saúde Vale do Telespires. Agora tem a expectativa de ampliar o número de leitos lá e de dobrar a capacidade, né? Conta pra gente os detalhes.
0: É isso mesmo, Yasmin. Atualmente o hospital regional conta com 98 leitos e com a nova gestão a unidade deve passar para 158 leitos, incluindo UTI adulto, UTI pediátrica, leitos de saúde mental e de observação. A previsão também é de expansão dos atendimentos em áreas como urologia, ortopedia, oftalmologia e cirurgias oncológicas. A transição entre as gestões deve acontecer entre 60 e 120 dias. Segundo o governo, não haverá interrupção dos serviços de atendimento à população durante esse período. O investimento previsto é de mais de 130 milhões de reais por ano, incluindo custeio da unidade, modernização de equipamentos e ampliação da estrutura hospitalar. O Consórcio Público de Saúde Vale do Telespires é formado por 16 municípios da região e o hospital deve continuar atendendo toda a macro-região norte de Mato Grosso, beneficiando cerca de 37 municípios. Volto com vocês.
2: Obrigado, Tâmara, pelas informações. Ainda no assunto saúde, nós vamos para Rondonópolis, porque a Santa Casa de Misericórdia deve aumentar os atendimentos à população e abrir UTI cardiológica para atender 19 municípios da região sudeste. Alex Bettinardi explica para a gente essa nova fase e também a ampliação nesses atendimentos. Bom dia para você.
3: Oi, Cleto, bom dia para você também, bom dia Yasmin, a todos que nos acompanham. Realmente uma boa notícia que movimenta não só Rondonópolis, mas todos os 19 municípios da região sudeste. A explicação para essa ampliação está num acordo histórico assinado ontem na Santa Casa aqui. O hospital vai saltar de um orçamento anual de 94 milhões para 268 milhões de reais. É um salto triplo no financiamento, fruto de uma parceria entre a Prefeitura, o Governo do Estado e a própria direção do hospital. Para a Prefeitura, essa recomposição de valores corrige um problema histórico de defasagem e ainda permite ampliar os serviços. E os números são impressionantes, Cleto. Serão mais de 300 mil procedimentos por ano. Agora, o que a população vai encontrar de novo quando precisar do hospital? Presta atenção, porque a lista de novidades é extensa e muito significativa. Primeiro, abertura de um pronto atendimento cardiológico, uma UTI cardiológica, que era uma demanda antiga da região, que agora terá atendimento especializado para infarto e outras emergências do coração sem precisar viajar longas distâncias. Segundo, serão abertos 10 novos leitos de UTI adulto, ampliando a capacidade de salvar vidas em estado grave. Terceiro, a implantação da casa da gestante, para acolher as grávidas de risco que precisam ficar próximas ao hospital. Também um hospital dia para cirurgias e procedimentos em que o paciente não precisa de internação prolongada, desafogando os leitos. Além disso, o hospital passará a oferecer exames de ressonância magnética e vai ampliar fortemente as cirurgias eletivas. Tudo isso voltado para alta complexidade, atendendo a demanda dos 19 municípios aqui da nossa região sudeste. Em alguns serviços também para todo o estado. Cleto, Yasmin, volto com vocês aí na capital. Bom dia.
2: Obrigado, Alex, pelas suas informações. Bom jornal local daqui a pouco aí em Rondonópolis.
1: E se você está de olho no mercado de trabalho, tem oportunidade, tá? O Sesc Mato Grosso abriu processo seletivo com 4 vagas para Cuiabá e também para Alta Floresta. As inscrições são feitas somente pelo site da instituição e seguem até às 5 da tarde de hoje, tá? Em Cuiabá tem oportunidade para auxiliar de atendimento, garçom, com salário de R$ 2.620 e também para auxiliar operacional em cozinha e serviços.

0: Já em Alta Floresta, há vagas para assistente de programas sociais e auxiliar operacional. Além do salário, o SESC oferece vale alimentação de R$ 1.800, plano de saúde, auxílio transporte e benefícios da rede SESC. Intervalo?
1: Vamos para o intervalo. Na volta, a gente fala do fim da escala 6x1, que deu mais um passo no Congresso. O relator da proposta apresentou o parecer que prevê reduzir a jornada de trabalho de 44 para 40 horas semanais. Já, a gente detalha esse assunto para você.

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2: 6h46.
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0: De volta, um excelente dia para você que está ligando o rádio agora. De volta para te contar que o Comitê Estratégico de Combate ao Desmatamento Ilegal, Exploração Florestal Ilegal e Incêndios Florestais do Estado apresentou um planejamento de ações para os próximos meses. Segundo a secretária de Meio Ambiente, Maureen Lazarete, com a chegada do período de estiagem, Mato Grosso volta a ficar em alerta para o risco de incêndios florestais e também crimes ambientais. Vamos ouvir.
1: Nós iniciamos em 1º de julho o período proibitivo de uso do fogo e também intensificamos as ações de fiscalização, porque é no período da seca em que os ilícitos relacionados à exploração florestal e desmatamento se intensificam, associados, obviamente, com o uso irregular do fogo.
0: O governo de Mato Grosso deve investir 134 milhões de reais nas ações de prevenção e combate aos incêndios. A preocupação é com o avanço do período da seca, principalmente a partir de setembro, quando os efeitos do El Niño podem intensificar as ondas de calor e redução das chuvas no estado, como explica o comandante-geral do Corpo de Bombeiros, o Flávio Gledson. Vamos ouvir.
2: Você vai ter altíssima temperatura, baixíssima umidade, fortes ventos, isso faz com que a gente vai ter ondas de calor. Esse é o prognóstico, com mais de 90% de probabilidade do El Niño influenciar fortemente o período de estiagem aqui. Isso faz com que pequenos incêndios evoluam muito rápido para grandes incêndios, né? Então isso, sem dúvida nenhuma, é preocupante, é por isso que a gente está buscando fortalecer as estruturas, alertar principalmente a população, né, que é um período proibitivo e um período proibitivo com muito mais risco a grandes incêndios. Então a população precisa auxiliar o poder público não utilizando fogo e principalmente denunciando aqueles que façam uso irregular do fogo.
3: Para reforçar o combate aos incêndios, o plano prevê a atuação diária de mais de 480 bombeiros, além da contratação de 150 brigadistas estaduais e da mobilização de equipes municipais. A estrutura também conta com aeronaves, helicópteros, viaturas, maquinários e equipes especializadas para atender as regiões mais críticas.
0: O investimento deste ano é maior do que o ano passado, quando o Estado investiu 125 milhões de reais nas ações de prevenção e combate. Segundo o Corpo de Bombeiros, as medidas contribuíram para uma redução de 82% nos focos de calor em Mato Grosso e de 87% no desmatamento entre 2004 e 2025. Mesmo com os avanços, o Estado segue em alerta para o período mais crítico da seca, quando o calor intenso e a falta de chuvas aumentam o risco de novos incêndios florestais.
3: E tem novidade na fronteira de Mato Grosso com a Bolívia. A Receita Federal autorizou o funcionamento do primeiro free shop de Cáceres. Quem traz as novidades para a gente é a repórter Fernanda Piva. Bom dia.
4: Bom dia, Yasmin, Cleto. Bom dia para todo mundo que acompanha a Primeira Página. A liberação foi concedida à empresa responsável pelo empreendimento, que agora está autorizada a operar com venda de produtos nacionais e importados em regime especial. O free shop fica em uma via de acesso à BR-070 e passa a funcionar sob fiscalização da Receita Federal no município. A autorização, no entanto, depende do cumprimento contínuo das exigências legais e fiscais previstos para esse tipo de operação. A implantação das lojas francas em Cáceres só foi possível depois que o município passou a integrar a lista nacional de cidades gêmeas de fronteira, o que garantiu o direito ao modelo de comércio especial. A expectativa agora é de aquecer a economia local, gerar novos empregos, atrair investimentos e aumentar o fluxo de consumidores na região de fronteira nos próximos meses. Eu volto com vocês no estúdio.
0: Obrigado, Fernanda, pelas informações. Falar da política agora, o fim da escala 6x1 deu mais um passo no Congresso. O relator da proposta apresentou o parecer que prevê reduzir a jornada de trabalho de 44 para 40 horas semanais, sem corte de salário, com transição de até 14 meses após a promulgação.
3: A votação na comissão especial foi adiada após um pedido de vista ontem e a expectativa é que o texto volte à pauta na quarta-feira, com possível análise no plenário na quinta. Ontem o Hugo Mota disse que o processo precisa caminhar, né, na comissão esta semana ainda. A proposta também garante pelo menos duas folgas remuneradas por semana, sendo uma delas preferencialmente aos domingos. A redução da jornada seria feita em duas etapas, duas horas a menos em até 2 meses após ser aprovada e sancionada, e outras 2 horas em até 12 meses. Se aprovado na Câmara, a PEC ainda precisa passar pelo Senado e depois, né, ir para a sanção presidencial. Para quem acompanha o tema, o próximo passo agora é ficar de olho na votação desses próximos dias.
0: O governo brasileiro vai enviar ajuda humanitária para a Bolívia. O presidente Lula autorizou o apoio diante da crise enfrentada pelo país vizinho. A situação afeta principalmente o abastecimento e a economia boliviana, com falta de produtos e dificuldades no transporte. O Brasil deve enviar itens essenciais para amenizar os impactos na população. A decisão foi tomada nos últimos dias após o agravamento do cenário. O governo brasileiro também acompanha os desdobramentos e não descarta novas medidas de apoio. A crise atinge diretamente milhares de pessoas na Bolívia.
3: E a TV Centro-América exibe nesta semana a série documental Destinos Roubados, a epidemia do feminicídio. E você pode acompanhar a programação lá no Globoplay. Os episódios estão sendo disponibilizados para quem quiser acompanhar. A produção traz um retrato da violência contra a mulher em Mato Grosso. Segundo o Instituto Caliandra, o estado já registrou 18 feminicídios só este ano. Desde 2021, 255 mulheres foram mortas no estado pelo simples fato de serem mulheres. Crimes marcados pelo controle, pelo machismo e pelo ódio. A série reforça que o feminicídio não pode ser tratado como estatística. São histórias interrompidas, famílias destruídas e filhos que ficam órfãos por causa da violência de gênero. A proposta é ampliar o debate sobre um crime que espalha medo, dor e que precisa ser enfrentado por toda a sociedade.
0: E dentro desse compromisso de informar, ampliar o debate sobre direitos e proteção às vítimas, o Primeira Página apresenta nesta semana uma série de pílulas especiais sobre o tema. Porque a violência não acontece só nas ruas, ela também está no ambiente digital, na invasão de contas, na exposição de imagens. Ataques nas redes sociais são crimes e têm feito cada vez mais vítimas no país. No primeiro episódio, o foco é a Lei Carolina Dieckmann. Você, mulher, conhece essa lei? Sabe o que ela te protege? A Lei Carolina Dieckmann surgiu em 2012, depois que fotos pessoais da atriz foram acessadas e divulgadas na internet sem autorização. O caso ganhou repercussão nacional e expôs a falta de uma legislação específica para crimes cibernéticos. A lei passou a criminalizar a invasão de dispositivos para acessar, alterar ou divulgar dados sem permissão. Quem explica um pouco mais sobre este assunto é o advogado especialista em direito digital, Rafael Chaia.
5: A Lei Carolina Dieckmann é a Lei 12.737. É um crime no qual a pessoa invade o seu computador ou o seu celular sem a sua autorização. Se a mulher for vítima de invasão de dispositivo informático, ou seja, se ela suspeitar que alguém invadiu suas contas em redes sociais ou seu computador ou seu celular, ela precisa registrar imediatamente um boletim de ocorrência na Polícia Civil. O grande problema da invasão de dispositivo informático é que esse é um crime que muitas vezes não deixa muitos rastros. Então é importante que no momento do registro da ocorrência seja solicitado que o provedor de e-mail ou o provedor de aplicação, no caso a rede social, seja oficiado para verificar os IPs de conexão que acessaram a conta. Porque cada vez que você faz um acesso a uma conta em rede social, cada vez que você faz um acesso a uma conta de e-mail, por exemplo, fica ali registrado o IP, que é o protocolo de internet, a identidade da pessoa que fez o acesso.
3: O especialista em crimes digitais, também destaca para a gente quais são os mecanismos de proteção para a mulher.
5: A pessoa precisa começar a trabalhar senhas mais fortes, a pessoa precisa começar a utilizar mecanismos como a autenticação de 2 fatores, não emprestar aparelhos eletrônicos para terceiros, como celular, tablet, computador, não deixar que pessoas utilizem os seus aparelhos de uso pessoal, tomar cuidado, por exemplo, com aplicativos sensíveis no seu telefone, como redes sociais, aplicativos bancários, etc. Tomar cuidado também, por exemplo, com relação às configurações de segurança em programas de mensageria. A principal linha de defesa para evitar hoje a invasão de um dispositivo informático é exatamente o quanto de segurança nós configuramos nas nossas contas e quais são os hábitos de segurança que nós temos no nosso dia a dia. Tendo tudo isso em mente, fica mais fácil a gente conseguir evitar um pouco essa conduta, já que a esmagadora maioria dos casos é porque as pessoas realmente não sabem fazer senha. As pessoas ainda utilizam data de nascimento, data de casamento, nome do cachorro, nome do time, etc. E essas todas são informações que são fáceis de serem descobertas e pressupor que são utilizadas como senha.
3: Muito bacana, então, aqui as orientações do especialista em crimes digitais. Agradecer ao advogado especialista em direito digital, Rafael Chaia, que nos ajudou aqui a explicar para você, ouvinte, o que, que é a Lei Carolina Dieckmann. É importante que a mulher saiba quais são as leis que, que as protegem, né? E amanhã a gente vai falar sobre a Lei do Minuto Seguinte. Você sabe o que, que é essa lei? Para que ela serve? A gente conta para você amanhã.
0: Vamos para o intervalo. Você de Sorriso e Rondonópolis fica com notícias locais. E na volta aqui na região metropolitana, a gente fala sobre a queda no preço do litro do etanol. O etanol está despencando, hein? Quais são os motivos, as explicações? A gente conta após os comerciais.

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2: 7 horas.
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10: Olá, muito bom dia. São 7:02. Seja muito bem-vindo aqui ao Primeira Página. Obrigada pela sua companhia de sempre. Ótima terça-feira para você. Hoje, dia 26 de maio de 2026. Eu sou Tâmara Figueiredo. Comigo está a Beatriz Schiffer. Vamos até às 8 horas da manhã com muita informação aqui no Primeira Página. Tudo aquilo que acontece em Sorriso e região. Bom dia, Beatriz. Uma ótima terça-feira.
11: Ótimo dia, Tâmara. Bom dia, Fabiano Lins, retornando das férias aqui nos trabalhos técnicos conosco. E bom dia especial a você, ouvinte, que nos acompanha de todas as plataformas, seja pelo rádio, em casa ou no carro. Você também pode nos acompanhar através do nosso aplicativo ou através das nossas redes sociais, dos nossos portais de notícias. A todos uma excelente terça-feira, agradecendo a sua companhia e vamos aos destaques do dia.
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10: Polícia Civil inicia a implantação de unidades da Delegacia Especializada de Defesa da Mulher nos municípios de Sorriso e Lucas do Rio Verde.
11: Detran e autoescolas orientam sobre a realização do exame toxicológico para as categorias A, moto e B, carro.
10: Capacitação gratuita em máquinas pesadas oferece aulas práticas e teóricas em Sorriso.
11: Sorriso confirma a implantação da primeira escola no modelo cívico-militar.
10: E você confere ainda uma entrevista ao vivo com a enfermeira Kátia Dalprá sobre vacinas do calendário nacional, da gripe e da meningite.
11: Essas e outras notícias agora no Primeira Página.
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11: 7h04, terça-feira, e como de costume, a gente começa destacando segurança pública. Durante o final de semana, a Polícia Militar prendeu um homem com mandado de prisão em aberto pelos crimes de homicídio e organização criminosa no município de Novo Progresso. Segundo a Polícia Militar, o suspeito, identificado como Joaquim Henrique Garcia Quintino, viajava em um ônibus interestadual que saiu de Sorriso com destino ao Pará.
10: A prisão ocorreu após informações repassadas pelo setor de inteligência apontarem que o foragido estaria no veículo. Diante da denúncia, os policiais organizaram uma operação e interceptaram o ônibus por volta das 2h30. Durante a abordagem, os militares confirmaram a identidade do suspeito e verificaram a existência de um mandado expedido pela primeira vara criminal da comarca de Sorriso.
11: Ainda conforme a Polícia Militar, durante revista pessoal e averiguação dos pertences do suspeito, foram encontrados aproximadamente 22 gramas de substância análoga à maconha. Após a prisão, Joaquim foi encaminhado à Delegacia de Polícia de Novo Progresso, juntamente com entorpecentes apreendidos para os procedimentos legais.
10: E a gente fala que a Polícia Civil de Mato Grosso iniciou a implantação de 2 novas unidades da Delegacia Especializada de Defesa da Mulher, aqui no município de Sorriso e também em Lucas do Rio Verde. O investimento faz parte de um projeto para ampliar a rede de atendimento a mulheres vítimas de violência.
11: Tá aí notícia importante. Representantes da diretoria da Polícia Civil visitaram os 2 locais e participaram de reuniões com o prefeito para alinhamento das obras e adequações estruturais necessárias à implantação das unidades.
10: Aqui em Sorriso, a unidade será implantada no próprio prédio da delegacia existente, com uma área de 273 metros quadrados, adaptada para o atendimento especializado.
11: Já em Lucas do Rio Verde, a primeira delegacia da mulher será instalada no antigo prédio da OAB, com cerca de 390 metros quadrados, e já está em fase de adequação.
10: A previsão é de funcionamento em até 60 dias. Segundo a Polícia Civil, as unidades fortalecem o combate à violência contra a mulher e garantem atendimento mais humanizado às vítimas.
11: O delegado Wagner Bassi Júnior, coordenador de administração sistêmica da Polícia Civil de Mato Grosso, fala sobre o empenho da Secretaria de Segurança Pública para promover estruturas necessárias para o atendimento das mulheres vítimas de violência doméstica aqui no estado de Mato Grosso.
12: A Polícia Judiciária Civil aqui do estado de Mato Grosso vem se empenhando ao máximo no sentido de garantir os direitos das mulheres e a proteção integral às mulheres vítimas de violência doméstica e vulneráveis. E nesse sentido, vem atuando, buscando unidades especializadas no enfrentamento desse tipo de crime. Exemplos são as delegacias de Lucas e Sorriso, que em breve serão inauguradas e terão toda a estrutura adequada e necessária para um atendimento humanizado e efetivo às mulheres e vulneráveis que venham a ser vítimas de violência doméstica no estado de Mato Grosso.
10: Importante aí ter esse espaço, né, especializado para atendimento a essas vítimas. E terminam nesta terça-feira as inscrições para o processo seletivo de bombeiros temporários do Corpo de Bombeiros Militar de Mato Grosso. Aqui na nossa região há vagas abertas em 2 municípios, além de outras 23 cidades do estado. As oportunidades são para auxiliar de bombeiro, condutor operacional e técnico de enfermagem, com salários de R$4.300, incluindo auxílio alimentação.
11: As inscrições são gratuitas e feitas exclusivamente pela internet. O processo não terá prova objetiva e a seleção será realizada por análise curricular. O capitão Tiago Reis, do 5º Batalhão aqui de Sorriso, reforçou que a contratação é uma oportunidade para quem busca inserção no mercado de trabalho e também experiência profissional. Vamos ouvi-lo.
13: Hoje é o último dia das inscrições do processo seletivo dos bombeiros temporários. Temos na nossa região 2 municípios abertos, só que, além dos nossos municípios, ainda são 23 municípios espalhados pelo estado de Mato Grosso. A oportunidade ela é enorme e quem tem um conhecido vale a pena passar as informações sobre esse processo seletivo. O que é esse processo seletivo? É para pessoas entre 16 a 35 anos de idade, com 3 perfis de trabalho aqui na nossa corporação, no Corpo de Bombeiros Militar. A gente tem vagas para auxiliar, que basta ter o ensino médio completo e a maioridade. Temos a vaga de condutores operacionais, que aí sim eles precisam da CNH conforme a viatura que ele irá conduzir, normalmente carteira D. E temos as vagas de técnicos de enfermagem, que precisa do curso técnico, apresentar o curso técnico na inscrição e também o Corém ativo. As inscrições, elas são gratuitas, esse é o ponto interessante, é o que a gente chama a atenção, é gratuito, você não perde nada e 100% online, feito no site seletivo.ceplag.gov.mt.br. A gente não vai ter provas e o que chama atenção também é a questão da agilidade do processo seletivo. A gente está no mês de maio, já no mês de junho já terá o resultado final de todo o processo, de todo o certame. A soma de pontos será baseada no currículo do candidato. Quanto maior o currículo, mais tempo de experiência que ele tiver, mais graduações aquele candidato tiver, mais pontos ele somará e auxiliará ele nas vagas. A gente reforça, o salário base é de R$4.300, sendo R$3.800 o salário normal, mais os R$500 de etapa alimentação. É uma grande oportunidade para quem busca emprego na região, busca um currículo melhor, feito o processo seletivo finalizado, ele chamado e formado no curso, ele trabalha como um bombeiro militar normal. Ele vai utilizar o mesmo uniforme, utilizar as mesmas viaturas que o bombeiro militar concursado. A única diferença é que ele faz um contrato anual, até no máximo 8 anos. Que 8 anos é muito tempo, então tem tempo da pessoa se planejar durante esse período e às vezes até mesmo se efetivar passando um concurso normal da nossa corporação.
10: Tá aí, né? Como o capitão falou, é uma grande oportunidade para quem quer trabalhar aí na área militar, né? No Corpo de Bombeiros. Reforçando, as inscrições são gratuitas e feitas exclusivamente pelo site seletivo ceplag.mt.gov.com.br. ceplag.mt.com.br.
11: Boa sorte aos candidatos, uma carreira promissora. Agora são 7h11. Mais uma vez, um bom dia para você que está aqui com a gente na Primeira Página. Eu já te convido a mandar o seu bom dia, sua opinião, algum problema que esteja acontecendo aí no seu bairro. E se tem flagrante ou tem denúncia na manhã de hoje, manda para cá. O nosso contato é o 66996750551. Anota aí que eu vou repetir: 66996750551.
10: E a gente fala aqui sobre uma condenação por um acidente fatal. A primeira Câmara Criminal do Tribunal de Justiça de Mato Grosso manteve a condenação de um motorista pela morte da esposa, Andréia de Fátima Araújo dos Santos, de 31 anos, em um acidente registrado em 2016 na BR-163, entre Sorriso e Sinop. O réu foi condenado por um homicídio culposo e lesão corporal culposa, com pena de 2 anos, 8 meses e 20 dias de detenção em regime aberto, substituída por penas restritivas de direitos.
11: Já o Ministério Público recorreu da decisão para pedir a fixação de indenização por danos morais às vítimas, mas o tribunal negou o pedido. Segundo os desembargadores, a legislação exige que o valor da reparação seja informado já na denúncia, garantindo que o direito amplia a defesa. A exceção vale apenas para casos de violência doméstica e também violência familiar.
10: O acidente aconteceu durante uma tentativa de ultrapassagem na BR-163. A perícia apontou excesso de velocidade como causa determinante da colisão contra um caminhão. Andréia morreu ainda no local, enquanto o motorista e o filho do casal sofreram ferimentos leves. A família da vítima ainda poderá buscar indenização na Justiça Civil.
11: 7h13, vamos continuar falando de trânsito. O Maio Amarelo entra na última semana com um alerta importante sobre segurança no trânsito. A campanha mobiliza o poder público, empresas e a sociedade civil para reduzir acidentes e mortes nas ruas e estradas de todo o país. A cor amarela faz referência à sinalização de advertência e à necessidade de mais atenção de motoristas, motociclistas, ciclistas e também dos pedestres.
10: E durante todo o mês, diversas ações educativas foram realizadas, com orientações sobre respeito às leis de trânsito, uso do cinto de segurança, não utilizar o celular ao volante e os riscos da mistura de álcool e direção.
11: E um dos pontos que mais exige atenção dos motoristas são as rotatórias. De quem é preferencial ao se aproximar da rotatória? O guarda municipal de trânsito de Sorriso, Valdir Cordeiro, orienta como o condutor deve proceder nessas situações. Nós vamos saber agora quem realmente tem preferência nas rotatórias.
14: Na rotatória, a preferência é de quem já está circulando por ela. Mas antes disso, é necessário que o condutor respeite a sinalização de trânsito, pois na rotatória temos a placa R2 de dê a preferência, que determina ao condutor que ao aproximar-se da rotatória, ele deve reduzir a velocidade, pois é uma área de risco iminente para sinistros.
10: A campanha Maio Amarelo segue até o fim deste mês com ações de conscientização em todo o Brasil. A proposta da campanha é lembrar que um trânsito mais seguro depende da atitude simples e da responsabilidade de todos.
11: A gente segue falando de trânsito e o Detran, por meio da Diretoria de Habilitação e Veículos, encaminhou uma instrução normativa para autoescolas, instrutores autônomos, coordenadorias, gerências e servidores ligados aos processos de habilitação a respeito da Lei número 15.153/2025, que passa a exigir exame toxicológico nos processos para primeira habilitação a partir do dia 1º de junho. É já já.
10: Pois é, e considerando que a Senatran, que é a Secretaria Nacional de Trânsito, determinou o imediato cumprimento da exigência do exame toxicológico nos processos de primeira habilitação, nessas categorias A e B, o chefe da 37ª Siretran de Sorriso, Edson Carvalho, fala sobre essa alteração e ressalta que os processos iniciados antes de 1º de junho de 2026 permanecerão sujeitos às regras vigentes à época de sua abertura.
15: Pela força da Lei 15.153 de 2025, trouxe alterações aí no processo de habilitação. Passa a ser obrigatório a todos os candidatos que derem início ao seu processo de primeira habilitação, a partir do dia 1º de junho de 2026, a realização do exame toxicológico. Essa decisão, ela não afeta os processos anteriores. Então, para todos aqueles que estiverem com o processo já aberto nessa data, não será necessário realizar. A realização de exame toxicológico, ela era obrigatória somente para aquelas pessoas que fossem adquirir ou tivessem renovando, né, a categoria C, D e E. E essa nova alteração, ela visa justamente evitar que pessoas que utilizem entorpecentes com regularidade, né, sejam também adquirindo a sua habilitação.
11: As autoescolas e instrutores autônomos deverão orientar os candidatos de processos de primeira habilitação sobre a obrigatoriedade do exame. A proprietária da autoescola e representante da Associação Única dos Trabalhadores de Trânsito em Sorriso, Circione da Silva, fala sobre a nova lei e destaca que para os condutores que abrirem o processo até o dia 29 de maio, ainda não será obrigatória a realização do exame.
16: A informação que nós recebemos é de que, a partir do dia 1º de junho deste ano, todo o cidadão que vai fazer sua primeira habilitação também é obrigatório fazer o exame toxicológico. Essa normativa veio do DETRAN e o DETRAN recebe, então, da Senatran. Essa é uma novidade e toda pessoa que vai abrir seu processo a partir do dia 1º de junho vai também ser submetida a esse exame. As pessoas que estão fazendo carteira ou que se inscreverem até o dia 30 deste mês, na verdade até o dia 29, porque é na sexta-feira, não vai ser necessário fazer o exame toxicológico. Então o alerta que a gente faz é de que mais um exame entrou agora para a primeira habilitação. Mas eu reafirmo ainda, quem abriu o processo até o dia 29 de maio, não é obrigatório fazer o exame. A partir do dia 1º de junho, esse exame é obrigatório para todas as pessoas que vão fazer a primeira habilitação.
10: Tá aí, de acordo com a portaria da Senatran, o candidato poderá apresentar o exame toxicológico durante o curso do processo de habilitação, devendo obrigatoriamente constar resultado negativo até a etapa da emissão da permissão para dirigir. O exame toxicológico terá validade de 2 anos e 6 meses para condutores com idade inferior a 70 anos.
11: Hora do nosso primeiro intervalo e daqui a pouquinho você acompanha uma entrevista ao vivo sobre a importância da vacinação e esclarecimentos sobre a vacina contra a meningite B. A coordenadora de imunização aqui do município, Kátia Dalprá, estará conosco dentro de instantes para atender dúvidas, informações e tudo que você precisa saber sobre imunização, vacinação gratuita aqui no nosso município. É já já, logo após o intervalo.

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2: O dólar fechou em queda sobre o real ontem. A moeda norte-americana caiu 0,19% e é vendida a R$ 5,01. O principal índice da Bolsa Paulista fechou em alta. O Ibovespa avançou 0,91%. Nos Estados Unidos, o índice Dow Jones Industrial fechou em alta de 0,58%. E o Nasdaq avançou 0,19%.
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6: 7:20.
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2: Sete horas e 22 minutos e o Primeira Página está de volta e é hora de falar de saúde. O governo do estado assinou ontem a ordem de serviço para que o consórcio público de saúde Vale do Telespires faça administração do Hospital Regional Jorge de Abreu em Sinop. A partir do dia 1º de junho começa uma nova fase, a gestão compartilhada entre o consórcio e a Secretaria Estadual de Saúde.
12: Pois é, e a expectativa é que esse período de transição dure entre 3 e 4 meses. Para garantir a continuidade nos atendimentos e evitar transtornos à população. O governador em exercício, Otaviano Piveta, destacou a importância da parceria entre o Estado e municípios para melhorar a eficiência na saúde regional. Vamos ouvi-lo.
13: Gestão hospitalar é uma operação complexa. Então nós estamos procurando parceiros confiáveis para tocar os hospitais. No caso do Central, nós contratamos o Einstein, que está trazendo para Cuiabá uma nova era em saúde de alta complexidade. No caso de Sinop, é um hospital que, no nosso plano de trabalho, ele vai dobrar o número de leitos, vai dobrar também a quantidade de serviços que vai ser colocada à disposição de toda aquela região. 16 municípios, também outros municípios do norte. A gestão local é o melhor dos mundos. Quando o Estado passa para um consórcio de 16 municípios, que tem 16 secretárias ou secretários de saúde, que conhecem todos os moradores, cada um do seu município. O controle social aumenta muito. O conselho de administração é formado por 16 prefeitos. As queixas e a culpa que é até então colocada na conta do governo, não poderia ser diferente, ela deixa de existir, ela passa a ser ao comando que é dos próprios gestores locais. Então, o sentimento de pertencimento é um modelo que nós gostaríamos de semear no estado todo. Infelizmente, nem todos os consórcios estão organizados a ponto de receberem uma responsabilidade dessa. Graças a Deus, o consórcio do Alto Telespires está preparado, é um modelo em gestão. Todos os indicadores da atuação do consórcio são extremamente positivos e exemplares. E estou certo de que nós estamos entregando um hospital regional para quem realmente tem relação com esse hospital regional, que são os municípios e os cidadãos que moram nesses 16 municípios.
2: Daí a nova gestão do hospital deve promover mudanças no quadro de funcionários, médicos, enfermeiros, técnicos e outros profissionais. Precisarão passar por um novo processo seletivo do consórcio. Já que a unidade terá outro CNPJ, a seleção vai considerar experiência, títulos e qualificação técnica. Mas parte dos mais de 300 trabalhadores deve ser mantida.
12: Já os servidores concursados continuam nos cargos sem a necessidade de uma nova seleção. O consórcio também contratará uma equipe especializada para administrar o hospital, marcando sua primeira experiência em gestão direta hospitalar. Mesmo com a transição, os atendimentos à população seguem normalmente, sem interrupção nos serviços.
2: Continuamos falando de saúde, assunto importante. A partir de hoje, empresas de todo o país passam a ser obrigadas a adotar medidas voltadas à saúde mental dos trabalhadores. A atualização da norma regulamentadora 1 determina que empregadores identifiquem, previnam e reduzam riscos psicossociais no ambiente de trabalho, como estresse excessivo, assédio, sobrecarga e também pressão emocional.
12: E com a nova regra, as empresas deverão implementar políticas internas de prevenção e acompanhamento da saúde mental dos funcionários. O descumprimento poderá gerar penalidades e autuações, já que a nova norma passará a integrar oficialmente as exigências de segurança de saúde ocupacional previstas na legislação trabalhista.
2: A atualização foi anunciada pelo governo federal em agosto de 2024, justamente no ano em que o Brasil registrou o maior número de afastamentos por problemas de saúde mental da década. É muita coisa. Desde então, as empresas tiveram cerca de 9 meses para se adaptar às novas exigências que buscam promover ambientes de trabalho mais saudáveis e seguros. Assunto seríssimo que a gente traz ainda essa semana em uma entrevista ao vivo para falar da importância dessa nova regra.
12: E daqui a pouquinho a gente conversa com a enfermeira Kátia Dalprá, né, que é responsável aí pelo setor de vacinas aqui em Sorriso. Mas antes a gente traz aqui um balanço a respeito do dia V de vacinação, que foi realizado no último sábado, dia 23, e contabilizou a aplicação aí de 657 doses em 469 pessoas que estavam com vacinas em atraso. Segundo o setor de imunização, ao todo, 624 pessoas passaram pelas unidades de saúde durante a mobilização e muitas aproveitaram a oportunidade para atualizar mais de uma dose do cartão vacinal.
2: A gente falou bastante dessa ação e durante a mobilização, 16 unidades básicas de saúde atenderam a população no período da tarde, com oferta de vacinas contra a gripe e também todas as outras vacinas disponíveis no calendário nacional de imunização. Além das crianças, os profissionais de saúde também realizaram a conferência dos cartões de vacinação dos acompanhantes, os adultos e responsáveis que também estiveram nas unidades, reforçando a importância da imunização em todas as idades.
12: As vacinas seguem disponíveis normalmente nas salas de vacinação aqui do município, especialmente a dose contra a vacina. E daqui a pouco a gente vai conversar mais, né, saber os detalhes aí a respeito dessas vacinas aqui, para quem precisa, né, receber essa imunização.
2: Assunto sério, né? Atualização da carteira vacinal, a população, esclarecimento sobre fake news, a importância da vacinação, quais estão disponíveis, e para isso a gente sentiu a necessidade de trazer a enfermeira Kátia Dalprá ao vivo para conversar conosco. Muito bom dia, Kátia. Seja bem-vinda ao Primeira Página.
14: Olá, bom dia. É uma satisfação estar aqui novamente com vocês para falar de um assunto tão importante.
12: A gente acabou de trazer aí sobre esse balanço, né, do último sábado. Qual que é a avaliação, Kátia, da Secretaria Municipal de Saúde sobre a participação da população nesse dia V de vacinação que foi realizado aí no sábado?
14: Então, esse dia, né, esse sábado, dia 23, ele foi uma continuidade de um trabalho que começou lá em março, né? A gente já vem abrindo aos sábados, à tarde, para possibilitar o acesso, facilitar o acesso da população às salas de vacina. E neste sábado a gente abriu um quantitativo maior, justamente para a gente facilitar ainda mais esse acesso, né? Nós aproveitamos essa oportunidade para fazer a vacina da gripe para quem pertence aos grupos prioritários e as vacinações de rotina, né? A gente sempre fala que muitas vezes os pais, os responsáveis, trabalham durante a semana, não conseguem usar o serviço durante a semana. Então, no sábado à tarde, onde a maioria não trabalha, é a oportunidade para estar indo à unidade de saúde, atualizar o cartão de vacina dos filhos e também o seu cartão. Afinal de contas, vacina, ela precisa, o calendário vacinal, né, ele precisa se manter atualizado em todas as idades.
12: Ou seja, tem muito adulto, Kátia, que chega ali com a carteirinha de vacinação desatualizada, faltando algumas vacinas?
14: Sim, infelizmente muitos adultos não têm cartão de vacina, né? A gente sempre fala que é o cartão de criança, né? E as pessoas acham que aquele cartão de quando eles eram criança não tem mais valor, mas ela tem muita importância, e quem não tem, tente resgatar, ou se não tiver, procura a unidade de saúde para fazer. Mas na grande maioria, os adultos, principalmente acima de 30 anos, muitos não têm nem registro de vacinação. Então é muito importante, né? Vacinas básicas precisam ser feitas nessa idade também.
12: No caso da pessoa não ter o cartão e não sabe quais vacinas tomou, como que a vigilância faz?
14: Existe hoje o sistema de informação, a carteira digital, né? Através do Meu SUS Digital, o cidadão ele consegue baixar esse aplicativo e visualizar se tem algum registro dentro do sistema de informação. É importante lembrar que esse sistema de informação, ele foi criado a partir da pandemia, né? Então, a gente tem aí uns 5 anos que esse sistema começou a ser implantado. Então, muitas doses ainda não estão na base federal. Mas quando a gente consegue fazer essa busca, a gente vê o que tem lá, e se não tem, existe um protocolo que tem que ser seguido. Por exemplo, um adulto de 30 anos. Ele tem que ter vacina do tétano, vacina da hepatite B, ele tem que ter febre amarela, ele tem que ter sarampo através da vacina tríplice viral. Então a gente avalia, conforme a idade, existe um protocolo que a gente faz.
2: Kátia, ainda há resistência ou desinformação ou os dois fatores, né? A gente trabalha muito com isso, principalmente na saúde, na imunização e quando se fala em vacinação. E como é que a equipe enfrenta essas situações? Na verdade é um desafio, né?
14: É um desafio, né? A gente sempre fala que, principalmente aí depois da pandemia, né? Esse desafio ele aumentou muito, principalmente por causa das fake news. Mas a gente precisa reforçar aqui que as vacinas, elas são seguras, elas são fundamentais. A gente tem aí como prova a própria pandemia, né? A vacinação do Covid salvou muita gente, permitiu que a gente conseguisse estar aqui hoje também. Então, assim, as vacinas são seguras. O Programa Nacional de Imunização, ele existe há mais de 50 anos, é um dos programas mais bem consolidados do Ministério da Saúde, e vacinar é muito importante, porque você consegue fazer com que o teu sistema imunológico, ele tenha células de defesa específica para que, se você entrar em contato com o vírus, com a bactéria, você esteja com uma você esteja pré-prevenido ali, né? Você não adoeça, você não tenha um caso grave ou você não evolua à morte.
2: Vocês tiveram até uma estratégia de chamar as crianças, né? Para que os responsáveis adultos as levassem e também passassem pela vacinação.
14: Isso mesmo. A gente vem usando várias estratégias, né? Nesse momento também, sorriso, gente, está acontecendo a vacinação nas escolas, né? É um programa do governo federal onde facilita muito o acesso das crianças às vacinas. E a gente vem aqui enfatizar os pais que acompanhem a agenda escolar dos seus filhos, autorizem que a vacinação seja feita na escola, que essa caderneta seja avaliada na escola, para facilitar. Nós precisamos que as nossas crianças e adolescentes estejam vacinados e protegidos. Então, muitas vezes, pais não conseguem acompanhar, autoriza na escola. São estratégias que a gente vem fazendo para tentar vacinar, tentar imunizar o maior número de cidadãos.
12: Kátia, e com relação à vacina contra a gripe, ela continua disponível nas unidades de saúde, mas neste momento ainda direcionada a grupos prioritários, é isso?
14: Isso mesmo, Tâmara. Então, assim, nesse momento ainda a gente não tem autorização do Ministério da Saúde para abrir para a população em geral. Então, são grupos prioritários. A gente chama atenção principalmente de crianças de 6 meses a menores de 6 anos, gestantes e idosos. Essa população é a população que mais sofre com complicações do vírus da gripe, né? A gente vem acompanhando um cenário aí mundial e agora nacional, onde o Brasil passa por volumes de atendimento nos serviços de saúde devido às complicações da gripe. E a gente sabe que uma pessoa, quando ela está protegida, quando ela fez a vacina da gripe, o risco dela ter complicações, internações e óbitos é muito menor. Então, se você está dentro desses grupos prioritários, tem direito a receber a vacina da gripe, procura o quanto antes uma unidade de saúde para garantir a sua dose e a sua proteção.
2: Kátia, é hora de falar de polêmica, assunto sério, disseminação de fake news, e a gente trabalha o tempo todo contra isso. A Secretaria Estadual de Saúde esclareceu que a vacina contra a meningite do tipo B não faz parte do calendário do SUS. E por que essa informação precisou ser reforçada para a população?
14: É porque existem vários tipos de vacina que protegem contra vários tipos de bactérias e vírus, né? E aí a gente tem aí esses casos de meningite que justamente por causa da bactéria meningo B, né? Que é uma das mais agressivas e que tem um risco grande de letalidade, né? Então, houve-se todo esse movimento, né? E essa vacina, ela ainda não foi incorporada pelo Sistema Único de Saúde, nós não temos ela disponível pelo Programa Nacional de Imunização, porém é muito importante a gente reforçar que nós temos várias vacinas que protegem contra outros, né, tipos de meningite. Então, nós temos, por exemplo, a vacina Pneumo-10, que ela é feita com 2, 4 meses e reforço com 1 ano, que protege contra as meningites causadas por pneumococo. E aí, nós temos aí a ACWY, que é uma vacina considerada padrão ouro, né, que a gente tem ela no sistema privado também, mas pelo SUS nós temos ela disponível com 1 ano de idade e aos 11 anos de idade, justamente, né, para que a gente consiga fazer essa proteção desses adolescentes que ficam em salas de aula, confinados por períodos aí de 4 horas ou mais, aonde a gente tem normalmente essa incidência maior de casos de meningite, né? Que a gente tem acompanhado que esses casos, eles são em crianças em idade escolar. Então, o SUS, ele disponibiliza algumas outras, várias, né? Vacinas contra alguns tipos de meningite, mas a meningo B ainda não foi incorporada.
12: E não tem nenhuma previsão também, né, Kátia?
14: Não tem por enquanto, porque ela tem um custo alto e o laboratório produtor, ele não tem uma capacidade de conseguir atender essa demanda, porque é muito grande, né?
12: Kátia, Mato Grosso apresenta uma cobertura vacinal acima de 90% para os principais imunizantes ligados aí à meningite, principalmente. Esse índice é considerado satisfatório ou ainda é preocupante?
14: A gente considera satisfatório, mas não é o ideal, né, Tâmara? Nós precisamos que essa cobertura ela seja acima de 95%, porque é através de altas taxas de cobertura que a gente consegue proteger a nossa comunidade, principalmente as pessoas que, por algum motivo, não podem receber a vacina, né? Esses 5% que a gente fala para fechar os 100% são essas pessoas que têm algum problema e que não podem receber, né? Vamos citar, por exemplo, uma pessoa que ela tem uma alergia grave a ovo, grave, anafilaxia, estamos falando de uma situação, né, grave. Ela não pode receber, mas se quem está em torno dela, a comunidade que ela vive, está protegida, ela também está protegida indiretamente. Então, esses 5% que não está, né, onde nós teríamos que ter 95%, esses 5% são para esses casos. Não é pro pai, pela mãe que não quer levar, porque, né, eu acho que não precisa. Não é por isso. Então, assim, nós precisamos melhorar, sim. Nós precisamos ter no mínimo 95% de cobertura para a gente se considerar o ideal.
2: E para a gente fechar esse bate-papo com chave de ouro, é hora daquele chamamento, daquele convite de você falar a importância da vacinação, da imunização e do preenchimento da caderneta de vacinação.
14: Então, a gente sempre, né, orienta a importância que todo mundo tenha o seu cartão de vacina atualizado. Vacinar, o fato de você estar vacinado, você consegue ter proteção para determinadas doenças, né? E a vacinação, quando você tem seu cartão de vacina atualizado, você tem uma proteção individual, individual, uma proteção coletiva, você reduz o risco de mortes e internações, você ajuda a controlar doenças que até então já estão erradicadas, ou você consegue contribuir para a erradicação de doenças, e isso diminui muito o custo, porque o custo de uma dose de vacina, ele é muito menor que uma internação em uma UTI, longos períodos de hospitalização. Então, mantenha o seu cartão de vacinação atualizado, procura a unidade de saúde mais próxima da sua casa e vem vacinar.
12: E não ficar atento aí a fake news, né? Procure órgãos oficiais, né? Os meios de comunicação oficiais que trazem a informação correta.
2: Nós conversamos com a Kátia Dalprá, coordenadora de imunização aqui no nosso município. Kátia, muito obrigada, valiosas informações, e que as pessoas atendam o nosso pedido e corram para se imunizar nas unidades de saúde. A gente vai para mais um intervalo e volta já já com mais assuntos importantes, principalmente o agronegócio, notas de serviço, esporte e muito mais.

0: 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Cotação Agrícola.
1: Em Sorriso, a soja encerrou sem variação no preço. A saca do grão está sendo vendida a R$ 104. O valor do milho teve queda e o produto é vendido a R$ 42,60 a saca. Já a arroba do algodão registrou alta no preço e a pluma é negociada a R$ 131,61. O preço da arroba do boi mantém alta, sendo comercializada a R$ 336. Esses são dados do IMEA, o Instituto Mato Grossense de Economia Agropecuária.
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0: Estamos de volta com a primeira página com notícias do agronegócio. A logística segue como um dos principais desafios enfrentados pelo agronegócio em Mato Grosso, especialmente diante do crescimento da produção e da dependência do transporte rodoviário para o escoamento da safra. A recente decisão do Supremo Tribunal Federal, que autorizou a continuidade dos estudos da Ferrogrão, reacendeu a expectativa do setor produtivo por melhoria na infraestrutura e a redução dos custos do frete.
1: Assunto que a gente já vem falando há muitas safras. O presidente do Sindicato Rural aqui de Sorriso, Diogo Damiani, destacou que a implantação da Ferrogrão será fundamental para ampliar a competitividade do estado, principalmente com apoio aos portos do Arco Norte. Segundo ele, a nova ferrovia pode reduzir em até 35% os custos do frete no eixo da rodovia federal BR-163 e gerar reflexos positivos em toda a cadeia logística de Mato Grosso. Vamos ouvi-lo.
2: Com relação à logística, é um dos gargalos ainda que enfrentamos aqui no estado do Mato Grosso. É o estado mais produtivo do país e hoje nós temos aí praticamente toda a safra escoada apenas em um eixo, que é o eixo da BR-63. Nós também tivemos agora durante a semana uma notícia boa, né? O STF aí liberando os estudos para continuação aí da implementação da Ferrogrão. Então, saindo a Ferrogrão nos auxilia muito. Hoje boa parte da produção, quase a maioria, já está saindo pelo Arco Norte, né? E saindo essa Ferrogrão, dando apoio aos produtores, principalmente esse apoio logístico aí, com certeza vai reduzir o custo do frete aqui para nós, né? Só no eixo da 163, o custo de frete saindo aí a Ferrogrão é uma redução de 35% em todo o estado, um reflexo de 20% de redução do custo do frete, porque hoje nós estamos praticamente em cima do frete mais caro, né, do Brasil, que é o frete rodoviário. Então, vindo outro modal, agregando outro modal logístico aí, com certeza isso acaba melhorando, né, cada vez mais. Nós temos a Ferronorte ali, que é importante, mas, né, vindo a Ferrogrão para dar esse apoio, principalmente nos portos aí do Arco Norte, com certeza vai melhorar bastante o nosso custo logístico.
0: E agora a gente fala de cursos gratuitos de operação de máquinas pesadas que estão com matrículas abertas aqui em Sorriso. A capacitação faz parte do Programa Nacional de Educação Igual para Todos e oferece formação para operador de pá carregadeira, retroescavadeira e trator agrícola.
1: É importante citar que as aulas serão teóricas e práticas

0: em qualquer custo para os participantes. Não é necessário ter CNH nem comprovar escolaridade para participar. O diretor nacional da MVB, que é o André Marques, destacou que a iniciativa busca levar capacitação gratuita e abrir portas para novos profissionais. Vamos ouvi-lo.
1: Nós estamos trazendo aqui, tanto para homens quanto para mulheres, curso de operador em máquinas totalmente gratuito. O aluno tem direito de fazer uma máquina entre três. Ele pode fazer ou pá carregadeira, ou retroescavadeira, ou trator agrícola. Ele não paga nada, não paga matrícula, não paga aula teórica, não paga material didático, não paga a aula prática subindo em cada uma das máquinas, não paga carteira nacional de operador e também não paga o melhor, que é o certificado emitido em conformidade com a Lei de Diretrizes e Bases da Educação, aceita em todo o território nacional pelo mercado de trabalho, inclusive nos países do Mercosul. O curso começa agora, quinta-feira, dia 28, às 19 horas. O aluno vai estudar presencial obrigatório quinta-feira. Na sexta e no sábado, o aluno vai fazer a aula do conforto de sua casa no link da plataforma nossa que passa no YouTube. E no domingo, faça sol, faça chuva, todo mundo tem que estar presente às 7 horas da manhã. Vai ser lá no Centro Tecnológico. Lá foi cedido para a gente fazer aula prática do aluno no domingo, dia 31, às 7 horas da manhã. Aula prática direto na máquina, com o instrutor acompanhando 100% da aula. É muito fácil aprender, você vai sair com certificado, a carteira nacional de operador, apto a se ingressar no mercado de trabalho. O que mais tem em Sorriso é vagas para operadores em máquinas pesadas. Às vezes tem faltado mão de obra qualificada para preencher os requisitos necessários para que você possa se ingressar no mercado de trabalho.
2: Tá aí, as matrículas devem ser feitas de forma presencial até quinta-feira, dia 28, na tenda da MVB, que está montada na Praça da Juventude, aqui pertinho da Rádio Centro-América, na região central de Sorriso. O atendimento acontece das 8 da manhã até as 6 horas da tarde, sem intervalo para o almoço, e lembrando que as vagas são limitadas.
3: Previsão do tempo.
0: Nesta terça-feira não há possibilidade de chuva, porém o clima tranquilo, ameno, fresquinho. A mínima registrada foi de 21 graus e a máxima pode chegar a 32 graus. Bastante calor, ingestão de água, protetor solar. Nesse momento a sensação térmica é de 27 graus, mas são 24 graus na capital nacional do agronegócio.
2: Nosso assunto agora é educação, atenção estudantes, porque já estão abertas as inscrições para o Exame Nacional do Ensino Médio, o Enem 2026. Os estudantes podem se inscrever até o dia 5 de junho por meio da página do participante do Ministério da Educação, o MEC.
0: Conforme o edital, as provas do Enem 2026 estão marcadas para os dias 8 e 15 de novembro. Neste ano, o Instituto Nacional de Estudos e Pesquisas Educacionais, Anísio Teixeira, o INEP, prevê ampliar a estrutura do exame para cerca de 10 mil locais de prova em todo o país.
2: E a taxa de inscrição é no valor de R$ 85,00 e pode ser paga até o dia 10 de junho. Uma das mudanças previstas para esta edição é a inscrição automática dos estudantes que estão concluindo o ensino médio da rede pública. Mas mesmo com a inscrição automática, o estudante ainda precisará confirmar a sua participação no exame.
0: Também será necessário escolher a língua estrangeira da prova, indicar o município onde pretende fazer o Enem e solicitar atendimento especializado ou recurso de acessibilidade, caso necessário. Aos candidatos, boa sorte, ainda tem tempo para preparação e a gente sabe que o Enem é a porta de entrada para várias universidades de todo o país.
2: E a gente segue falando de educação porque a Prefeitura de Sorriso confirmou a implantação do primeiro modelo cívico-militar da rede municipal. A escola Vila Bela, que foi escolhida para receber o projeto piloto, que ainda não tem data definida para começar. E a repórter Giovana Klaus traz para a gente todos os detalhes.
4: O modelo começou a ser discutido no ano passado durante uma audiência pública e foi aprovado pela Câmara Municipal. Segundo a Secretaria de Educação, a escolha da Escola Vila Bela foi feita após um levantamento dos indicadores educacionais da rede municipal. O secretário adjunto de Educação, Jairo Brizola, explicou como foi definida a primeira unidade que vai receber o novo modelo.
5: A gente já faz um estudo, por exemplo, no município de Sorriso, de monitoramento de dados, desde o ano 2021. E a gente identifica quais são as escolas que estão com maior dificuldade, menor dificuldade, e a gente escolheu então a Escola Municipal Vila Bela, né, para ser implantada lá a primeira escola cívico-militar municipal, né, de Sorriso. Não, ainda nós não temos a data, nós estamos num processo, digamos, ainda de escrever o chamamento público, né, o edital de chamamento público. A gente já escreveu um esboço de edital, encaminhamos com a empresa, que é especializada em escolas cívicos militares, e eles nos devolveram com algumas alterações que nós precisamos fazer. Nós estamos fazendo essas alterações e tão logo esteja pronto, digamos, esse edital, nós vamos lançar o edital para que empresas que trabalhem com escolas cívico-militares que se interessem venham até o município de Sorriso para fazer essa concorrência pública.
4: Inicialmente, apenas a Escola Vila Bela participa desse projeto. A ideia é avaliar os resultados antes de levar o modelo para outras unidades da rede municipal. Giovana Claus, para o Primeira Página.
0: Tá aí, notícia boa, mais uma unidade de ensino aqui no nosso município. A gente vai para mais um intervalo e daqui a pouquinho a gente volta falando de economia. Para quem foi abastecer seus veículos nos últimos dias, uma notícia boa. Notou-se a queda do etanol e a gente te explica já logo após o intervalo.

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0: 7h55, o Primeira Página está de volta e a gente vai falar rapidinho sobre economia. E quem foi ao posto de combustível nos últimos dias notou uma diferença boa no bolso. O preço do etanol registrou queda em 20 estados brasileiros, felizmente incluindo Mato Grosso.
1: Pois é, uma boa notícia para o motorista mato-grossense, né? Essa queda aí nos preços do etanol não é por acaso. É uma combinação de fatores que envolve tanto o campo quanto estratégias das usinas.
0: Em alguns pontos daqui da nossa cidade, como a região central, está sendo vendido em uma variação de R$ 4,69 a R$ 4,70, variando também ali na perimetral e também na saída da cidade.
1: A redução já começa a chegar ao consumidor e, para entender melhor esse movimento, nós conversamos com o presidente do Sindipetróleo em Mato Grosso, Nelson Soares, que explica que esse aumento da oferta é o grande motor dessa baixa aí no preço do etanol. Vamos ouvi-lo.
2: Isso se deve a três motivos. Primeiro, que nós estamos em plena safra de cana-de-açúcar. Segundo, que nós estamos na safra de milho. Terceiro, que o açúcar no mercado internacional está com preço baixo. Então, as usinas preferem fazer mais etanol do que açúcar. Isso aumenta a oferta e faz com que o preço caia. Além do que, o preço da gasolina continua aí estável e não aumentou. A usina, as distribuidoras estão comprando mais barato das usinas, estão vendendo mais barato para os postos e o consumidor está se beneficiando com a queda desse preço. Não dá para falar até quando isso vai. A gente imagina que nos próximos meses, aí no curto prazo, essa tendência continue.
0: É importante destacar que esse cenário é muito favorável. Aqui no Mato Grosso, com a nossa produção robusta de etanol de milho, somada à safra de cana, o estado consegue manter uma oferta competitiva.
1: E mesmo assim é importante, né, que o consumidor sempre fique atento, pesquise, né, verifique aí, já que os preços podem variar de acordo com a região e também com a distribuição dos combustíveis. Então, fique atento, dá uma olhada aí, né, pesquise antes de abastecer o seu veículo.
0: Ainda falando de economia, muita gente tem deixado o imposto de renda para a última hora. Somente na última sexta-feira nós tínhamos um número, quase 13 milhões de brasileiros não tinham declarado imposto de renda. Aparece lá no Primeira Página todos os destaques de economia, principalmente esses números, e você pode acompanhar entre destaques de saúde, política, segurança pública e muito mais.
1: É isso mesmo, né? E não deixe para a última hora, né? O prazo está chegando aí e você, se você não fizer essa declaração, você pode acertar aí as contas com o leão e até mesmo pagar multa, né? Primeira Página desta terça-feira vai ficando por aqui. Você confere mais informações ao longo da nossa programação com os news de hora em hora e também pode acessar o portal primeirapagina.mt.com.br e ficar bem informado.
0: Agradecendo a sua companhia e audiência nesta terça-feira, te esperamos amanhã a partir das 7 aqui no Primeira Página. Lembrando que você confere os destaques nas nossas redes sociais, nos nossos portais de notícias e fica antenado de hora em hora aqui na nossa programação. Muito obrigada pela sua audiência e a todos um abraço. Fiquem todos com Deus e até amanhã.
1: Fiquem com Deus, um abraço, até amanhã.

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8: Bom dia, tá começando mais um Manhã 89, nessa manhã de terça-feira, 26 de maio de 2026. E aí, tudo certo por aí? Tô de volta aqui nas manhãs da Centro América, depois de uns 15 dias de férias, renovado, pronto para mais um ano. E aí, como é que vocês estão? Tudo certo? Ficaram com o Edilson Batata esses dias. A partir de hoje a nossa programação segue normal, até às 10 nessa primeira parte aqui com o Fabiano Lins. Tem música boa, tem a sua participação e, aliás, tem prêmios também rolando. Depois de uma pausa, a gente volta diferente, né? Mais leve, mais forte, mais consciente do que realmente importa. Descansar também faz parte do caminho, porque até a alma precisa respirar para continuar aí florescendo. E hoje a vida recomeça mais uma vez. Novas manhãs, novas oportunidades, novos motivos para acreditar. Então, para essa nova fase, leve só o que faz bem, o que traz paz, o que te aproxima de Deus. Porque todo recomeço carrega aí uma nova chance de viver algo melhor. A gente abre com o Vitor e Léo, nosso manhã de hoje, Deus e eu no sertão.

0: aí, como é que faz pra ser estranho de novo, hein? Felipe Araújo, estranho de novo pra fechar a primeira sequência do manhã de hoje. 8h15, rolou aqui ainda o Fernando, aliás, o Fernando com o Fabiano. E a participação do Panda, não é só terminar, não namora aqui com Cleiton e Romário, Zé Neto com Cristiano. E o Vitor e Léo, Deus e Eu no Sertão, abriu o nosso programa dessa terça-feirona. Bom dia pra Márcia Alcântara, ela aqui com a gente, tá aqui desejando boa volta depois das férias. Valeu, Márcia, bom dia, bom dia. Bom dia pra Lilian Binotti. E aí, Lilian, tudo certo? Um abraço pra você, toda a família Binotti. O Marlon tá comigo desde mais cedo, né, Marlon? Desde o Café Sertanejo. Alô, Juliana, ali no Pinheiros 2 também. Obrigado pela mensagem. A Giovana Pires também aqui ligada com a gente. Bom dia pra Silvana, pra Gelsonita. Bom dia pra Rosineide, pra Silneia. Essa galera tá ligada aqui na programação do manhã. Deixa eu abrir rodada de sorteio. Vamos lá? 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
0: 8h17.
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7: Na capital do agro, céu ensolarado, a temperatura agora é de 26 graus.
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Aqui o Zezé de Camargo, irmão da Lua, 8:33 para fechar aqui mais uma sequência de música boa, embalando a sua manhã dessa terça-feira. Ainda teve a Marisa Montes com o seu Jorge para melhorar. Phil Collins abrindo aqui a nossa sequência, clássico lá de 1990, do You Remember. Essa é daquelas músicas que parecem conversar aí com a nossa própria memória, né? Clássico é assim, passa o tempo, mas a emoção continua a mesma. Nosso WhatsApp já bombando aqui de participações, tá rolando sorteio final da próxima hora, tá? Tá rolando já aqui no nosso status, no nosso WhatsApp, um banner da promoção que tá rolando hoje. Hoje tem pra você aqui um almoço delicioso. Você mais acompanhante, é um almoço presentão do Rangos Restaurante e Centro América FM.

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1: Tá chegando a primeira edição de hoje aqui do Centro América News. A informação com a Tamara Figueiredo. Bom dia para você.
2: Olá, bom dia, Fabiano Lins. Seja bem-vindo de volta. Trazendo informações no Centro América News. E atenção, concurseiros. A Caixa Econômica Federal homologou o resultado final do concurso público para o provimento de vagas e formação de cadastro de reserva. A lista com os nomes dos candidatos aprovados estão no Diário Oficial da União desta terça-feira. O documento abrange os aprovados e classificados em várias áreas do nível superior, como arquiteto, engenheiro civil, engenheiro eletricista, engenheiro mecânico, engenheiro de segurança do trabalho e médico do trabalho. A lista foi disponibilizada trazendo informações detalhadas por macropolo, polo de atuação e nome do candidato em ordem alfabética. A Caixa deve iniciar as convocações conforme a necessidade de cada polo. Para os aprovados no cadastro de reserva, a expectativa fica por conta da validade do concurso, período no qual a instituição financeira poderá chamar mais profissionais, além das vagas imediatas disponibilizadas. Outras notícias você acompanha a qualquer momento com mais um Centro América News.
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7: Mexa-se. 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
1: 8h37, vamos dar um pulo ali na Avenida Brasil, direto da Gazin, lá com o gerentão, o Gustavo, vai trazer pra gente as ofertas da promoção, que já é um sucesso, golaço de ofertas na Gazin. 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

0: Wayne Taylor, It's a Heart. Esse som que marcou aquela virada da carreira dela, né? Depois que ela fez uma cirurgia nas cordas vocais e voltou ao estúdio com uma voz mais rouca, forte, cheia de emoção. Justamente é o timbre que o mundo nunca mais esqueceria. Tô falando aqui o som clássico de 1977.
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Gustavo Lima com Luiz Fonsi, Vagabundo. 10 minutos faltando aqui para as 9 da manhã, você tá ligado, né? Tá rolando sorteio, final da próxima hora. Tem presentão pra você, funk da 89. 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
2: Parabéns pra você.
0: Parabéns. É hora de parabenizarmos aqui os famosos, as celebridades, os fãs da Central América que hoje estão de aniversário, estão completando mais um ano de vida. Quem tá de aniversário hoje é o Tony Tornado, cantor e ator brasileiro nascido em Mirante, do Paranapanema, em São Paulo, no ano de 1930. Parabéns também aqui para Maria Clara Gueiros, atriz, humorista e dubladora brasileira, nascida no Rio de Janeiro em 1965. Parabéns para você, fã, ouvinte aqui da 89, que hoje está completando mais um ano de vida.
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0: gêmeas Maiara e Maraísa com Hugo e Guilherme. O meu coração está em suas mãos. Essa foi pra Ronilda aqui ouvindo a gente. Alô, Ronilda, bom dia, bom dia. Só aproveitar pra mandar um abração também pro Marcelo de Maria.
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1: Está no ar mais uma edição do Sucesso que Você Não Esquece. Vamos viajar no tempo direto para os anos 1980. Foi nesta década que The Bangles lançou sua balada romântica de maior sucesso. A banda, composta apenas por mulheres, evidenciou a sensibilidade em Eternal Flame, nessa busca por um amor verdadeiro. Com diversas perguntas contidas, ela é uma expressão da insegurança e do desejo de saber se esse amor é recíproco. Se a pessoa ouve seu coração batendo e compreende a intensidade desse amor. Mesmo com medo de não ser correspondida, os versos falam que ela estava a vida toda sozinha. Mas quando esse amor chegou, foi como um alívio à dor. Como se o sol brilhasse em meio à chuva. Como um dos versos sugere, "Close your eyes, give me your hand, darling." Feche seus olhos, me dê a sua mão, meu bem, e vê se você sente o mesmo ao escutar Eternal Flame.

0: A faixa entrou para o álbum de estúdio Everything, de 1988. Em pouco tempo, se tornou número um em diversos países como Austrália, Suécia, Reino Unido e Estados Unidos. A recepção na crítica rendeu diversos elogios em comparação, como ao dizerem que era um tributo a cada balada sentimental de cordas e que lembrava muito os Carpenters e os Beatles. Ah, outras bandas regravaram a faixa, como Human Nature e Atomic Kitten. E assim nós encerramos mais uma edição do Sucesso que Você Não Esquece. Te vejo na próxima. Tchau, tchau. Bye, bye.
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6: É hora do nosso papo de novela, você fica sabendo tudo que rola no capítulo de hoje da novela Coração Acelerado, essa novela das 7 da Globo que você acompanha na tela da TV Centro América no canal 7.1 digital. Capítulo 116 dessa terça-feira, dia 26 de maio, Eduarda vai conversar com Leandro e os dois vão decidir ser amigos. A Eduarda vai com Valéria e Sol para Goiânia. O Leandro vai pensar em Eduarda. A Alana, Thalita, Ronê e a Laurzinho vão iniciar as preparações para a divulgação do festival do grupo Alô Amaral. Chitãozinho e Chororó vão ser recebidos pela família Amaral. Agrado e Nayane vão implicar uma com a outra. Já o Valmir vai pedir conselhos à Nora, que vai lhe oferecer um chá de ervas para clarear seus pensamentos. E o João Raul vai contar a Agrado e vai se emocionar. É o resumo de hoje do capítulo da novela Coração Acelerado, que você acompanha logo mais na tela da TV Centro América.
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6: Muito bom dia pra você, vamos nessa com a segunda hora aqui do nosso Manhã 89. Manhã de terça-feira, céu ensolarado aqui na capital do agro, até às 10 da manhã, a primeira parte aqui é comigo, com Fabiano Lins, um pouco menos é mais com o Natan.

Centro América, rádio que só tem fã, o embaixador Gustavo Lima de música nova, assunto que dói. 9:18, Grupo Menos é Mais com o Natan, pela última vez o Paulo Vaz, aqui girando a hora, contando mais uma história do sucesso que você não esquece. Tá rolando o sorteio final dessa hora, tem presentão pra você. 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Aliás, tá bombando hoje aqui

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Centro América Rádio, que só tem fã aqui, o Natan, pra fechar a nossa sequência com Beber Pra Esquecer, Não Mexa Nas Minhas Gavetas, aqui com o Danilo e Davi, Bia Frazo, Imperfeita, abrimos lá com Bruno Mars, Talking to the Moon, abrindo aqui a nossa sequência. Bom dia pro Françoeldo, aqui o Miguel também com a gente no Bom Jesus, bom dia pra Karina Queiroz, a Thaisa também, a Jennifer Pietra, a Alana no São José, a Samara Oliveira, a Pamela Pereira também, Sidney de Andrade, o Moacir, o David Oliveira, o Antônio Mauro, a Silene, a Brenda, a Rayane, a Ana Cléris, a Maria Nazaré. Bom dia, Silmara, tudo bem, lindona? Um abraço pra você. Voltei renovado das férias, sim. É, pronto pra mais um ano. Oi, Rubens, tudo certo? O Capone também aqui com a gente, um beijão pra Elisete. Alô, Franciano. Delmar do Jardim Primavera, a Joyce Kelly também ligada, o Adriano Alves também deixou mensagem pra gente, tá todo mundo participando do sorteio, tá? Oi, Marina! É, vamos lá, de sorteio saindo já já, finalzinho dessa hora, o Rangos Restaurante quer presentear você, fã aqui da 89. 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
2: Tá chegando mais uma edição aqui do Centro América News. A informação é com a Beatriz Schaefer. Bom dia para você.
3: Fabiano Lins, muito bom dia, seja bem-vindo de volta ao trabalho. Um ótimo dia também aos ouvintes da Centro América FM. Um grande susto marcou a manhã dessa terça-feira na MT-242, próximo à ponte do Rio Lira. Uma mulher de 34 anos de idade perdeu o controle do carro após um dos pneus estourar, fazendo o veículo sair da pista e capotar as margens da rodovia. O automóvel ficou bastante danificado após o acidente. O corpo de bombeiros prestou os primeiros socorros e encaminhou a motorista ao hospital regional. Apesar da gravidade do capotamento, duas crianças de 2 e 3 anos estavam no banco traseiro, saíram ilesas e não precisaram de atendimento médico. A condutora seguia para uma unidade escolar no momento do acidente. Apesar do grande susto, as crianças estão bem. Eu volto a qualquer momento trazendo mais destaques aqui no Centro América News. Até mais.
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2: 9:37.
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0: 10 beijos de rua. Léo Santana é o papai fresco do momento, hein? É, a família cresceu e o coração também. Então, Lori e Léo Santana celebram nesta terça-feira, dia 26, a chegada de Levi, segundo filho do casal. Os dois, que já são pais de Liz, de 4 anos, compartilharam nas redes sociais os primeiros registros do momento especial e comemoraram o início de uma nova fase em família. Então, tá aí, né? Bem-vindo, Levi. Ótimo dia para você ligado na melhor do seu rádio. Muito obrigada por nos escolher para ser a sua companhia nessa terça-feira. Vamos juntos, eu e você, você e eu, aqui na sua. Agora 14 para as 11. Bom dia.
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0: Olho Marrom, Luan Santana na Centro-América. 9 para as 11.
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0: com Almir Sater. Jeito de Mato fechou nossa primeira hora juntinhos nessa manhã de terça-feira. Já já tem prêmios pra você aqui no nosso manhã.
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0: Capital Inicial, Mariana Volker com Pensando em Você. Obrigado, moleque, Fiduma e Jeca, aqui no nosso Manhã 89. Todo mundo perguntando, tem sorteio hoje? Claro que tem, né, amores? Bora lá. Quero que você participe comigo aqui do nosso sorteio agora. Tá liberado, o ditado popular tá chegando aqui no nosso Manhã, presenteando você. Temos aqui aquele delicioso rodízio ditado para você, mais acompanhante. Envie sua mensagem para o nosso WhatsApp, nome completo, número do seu telefone e um áudio dizendo rodízio ditado já tá confirmado. Lembrando que o ganhador vai retirar o seu prêmio aqui na Centro América ainda hoje, apresentando seu documento com foto, tá? Então capricha e boa sorte. 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

Marisa Monte, seu Jorge, para melhorar. Você já participou da nossa promoção de hoje, o nosso sorteio que tá rolando. Daqui a pouco eu volto e te falo como você participa.

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2: Vamos falar com a Beatriz Schaefer. Olá, Beatriz, bom dia para você.
3: Silvia Letícia, ótimo dia a você e aos ouvintes da Centro América FM. É hora de falar de oportunidade, pois termina hoje o prazo de inscrição para o processo seletivo simplificado do Corpo de Bombeiros Militar de Mato Grosso. Informação de cadastro reserva para soldado bombeiro militar temporário. Em Sorriso, há oportunidades para os perfis de condutor e técnico de enfermagem. As inscrições são gratuitas e feitas pela internet. Os contratados receberão salário de até R$3.700, além do auxílio alimentação. A seleção contará com análise documental e teste de aptidão física. Podem participar candidatos entre 18 e 35 anos, com ensino médio completo e carteira nacional de habilitação, conforme o cargo pretendido. E se restou alguma dúvida, acesse as nossas redes sociais, se mantenha informado e boa sorte aos candidatos.
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6: Machado Supermercados. 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

0: Lisa e Major Con, Let Me Be The One, pra você aqui na sua Centro América. Ó, seguinte, você que não participou ainda do nosso sorteio, vem pra cá participar, que o Ditado tá junto com a gente aqui no nosso Manhã, presenteando você, fã, com aquele delicioso rodízio Ditado, pra você mais acompanhante. Sua participação tá valendo no WhatsApp, nome completo, número do seu telefone, e você vai gravar um áudio dizendo essa frase: rodízio Ditado, já tô confirmado. Lembrando que o ganhador vai retirar o seu vale aqui na Centro América, apresentando seu documento com foto. Boa sorte.
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0: pra você. Manda mensagem aí pra gente com o nome completo, número do seu telefone e grava um áudio dizendo: rodízio ditado, já tô confirmado. Lembrando que é pra você e mais acompanhante, hein? Tudo de bom. Já já sai resultado pra você desse sorteio. Boa sorte. Daqui a pouco a gente se encontra no Flash Hits.
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6: Feito Revoada. Você já observou uma daquelas árvores comuns, altas, quando estão repletas de pássaros em seus galhos? As aves pousadas preenchem os espaços e mesmo os ramos mais secos parecem ganhar vida com a visita animada dos pequenos seres. A árvore ganha movimentos que não possuía, ganha sons que não era capaz de emitir. A vida se soma à vida. A árvore nunca foi tão exuberante. Mas, sem avisar, sem aparente razão, subitamente todos eles resolvem bater em revoada ao mesmo tempo. Outro belíssimo espetáculo de se ver. Coordenados, sem medo, obedecendo a um comando interno que lhes faz desafiar os ares a todo instante, eles voam. Eles voam buscando seus destinos, continuando a desempenhar seu importante papel na criação. Mas e a árvore? Normalmente nem mais a notamos. A árvore permanece, agora, aparentando estar vazia, incompleta. Faltam os passarinhos, os ruídos, a festa, falta aquela alegria toda em torno da árvore. Há épocas da vida que parece que as pessoas começam a partir assim, feito revoada, todas quase ao mesmo tempo. As redes sociais possibilitam que saibamos desse tipo de notícia instantaneamente. Lá se foi aquele amigo distante. Agora aquele outro, pai de fulano, mãe de Beltrana. E quando chega a vez dos nossos próximos, nos damos conta de que todos teremos que partir um dia. Sentimos-nos então como a árvore que perdeu todos os pássaros que cantavam e brincavam em seus braços. Sentimos-nos minguados, desfolhados, silenciosos. É de se compreender a tristeza da árvore. Necessário lembrar, vez ou outra, que os pássaros não pertencem às árvores, que não fazem parte dela, como o tronco, a galhada ou as folhas. São visitantes passageiros que fizeram breve morada ali, em seu aconchego verdejante, antes de seguir suas jornadas pelo espaço sem fim. Assim poderíamos perguntar: Deve a árvore sofrer com as revoadas frequentes da existência? Ou se alegrar com os belos voos de seus novos amigos passarinhos? A resposta é admirável. Ela precisa das duas coisas. Não há mal algum em sofrer. As almas mais sensíveis sofrem a ausência e a despedida. Choram as lágrimas da gratidão, das boas lembranças e da falta das energias do outro. Mas, também porque amam, choram de alegria pela libertação, pela beleza de um voo que é certo para todos, pois é voo de final de uma etapa e início de uma nova. É um voo de renovação. Curioso é que somos, ao mesmo tempo, árvore e passarinho. E conhecemos a história a partir dos dois pontos de vista. Bate em nós, vez ou outra, essa melancolia das revoadas, quando o olhar se detém apenas nas árvores esvaziadas que ficaram. Que os momentos difíceis que temos enfrentado possam nos ensinar algo importante. A nossa vida e tudo que nela há é um privilégio. Somos agraciados a todo instante. Que possamos valorizar cada momento, cada indivíduo que passa em nossa vida, cada oportunidade. Façamos isso todos os dias. Pense nisso, mas pense agora. Chegamos assim ao final de mais um Pense Nisso. 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
2: A gente embarca agora em uma viagem deliciosa no mundo da música. É hora de desacelerar e curtir a melhor programação, seu almoço para o seu início de tarde. Curtains para começar muito bem.

0: Um shopping para distrair. É a música de Paulo Diniz nessa primeira sequência do nosso Flash Hits aqui na sua 89. Vamos pro sorteio. Conhecer aqui o ganhador do nosso prêmio da hora aí no nosso Manhã 89. Quem vai faturar o vale? Atenção. Saindo aqui para Yasmin Gabriel Araújo, final do telefone 5253. Yasmin Gabriel Araújo, parabéns. Para retirar o seu prêmio, basta vir até a Rádio Centro América ainda hoje, tá? Não esqueça de trazer o seu documento com foto a partir de 1h30 até as 18 horas. Agora as meninas foram pro almoço, mas a partir de 1h30 até as 18 horas, estamos te esperando aqui na casa da Centro América, tá bom? Será um prazer receber você aqui no nosso, na nossa Rádio Centro América, tá bom, querida?
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0: Agora, meio-dia e 16, desapareceu nas proximidades da Praça da Juventude um gato persa macho, castrado, de pelagem cinza e branca. 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
0: Nosso início de tarde em 32 graus, com umidade relativa do ar em 46%.
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0: Centro-América, a rádio que só tem fã, Roupa Nova, fazendo parte dessa nossa odisseia do tempo, esse nosso momento de nostalgia, no seu início de tarde, na rádio que Sorriso e Região sintonizam.
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0: Tamara Figueiredo, uma boa tarde para você.
3: Boa tarde, Silvia Letícia. Boa tarde aos ouvintes do Centro América News. O governo federal sancionou um decreto que regulamenta a concessão de subsídio econômico a produtores e importadores de combustíveis derivados de petróleo, como gasolina e óleo diesel. A medida, que regulamenta a medida provisória número 1358, publicada em 13 de maio, foi publicada em edição extra do Diário Oficial da União e pretende reduzir os impactos do conflito no Oriente Médio sobre os preços dos combustíveis no país. O subsídio pode chegar até 89 centavos por litro de gasolina e 35 centavos por litro de diesel. Segundo o Ministério do Planejamento, o valor inicialmente aplicado à gasolina deve variar entre 40 centavos e 45 centavos por litro. Outras notícias você acompanha a qualquer momento com mais um Centro América News.
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0: 12:30, boa tarde.
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0: Perigo, Zizi Posse, sempre maravilhosa, fazendo parte do nosso programa. Que delícia, né? Ouvir essa canção aqui, viajar no tempo com você. A melhor companhia aqui da nossa tarde.
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0: Encontrado uma carteira com documentos em nome de Adelir da Silva, contendo dinheiro e cartões. O objeto está sob guarda para devolução ao proprietário. A retirada deve ser realizada pelo próprio titular. 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
7: Inclua mais fibras no seu prato. Frutas, legumes, verduras e grãos integrais não apenas regulam o intestino, mas também ajudam a controlar o colesterol, estabilizar a glicemia e aumentar a saciedade. O ideal é consumir de 25 a 30 gramas de fibras por dia.
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0: Centro América, rádio que só tem fã, fechando sequência, nossa primeira hora com Pepeu Gomes, Sexy Manjar, pra fechar muito bem a nossa primeira hora de Flash Hits por aqui, na rádio que só tem fã. Daqui a pouquinho eu tô de volta com você.
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9: Olá, tudo bem com você? Eu sou Paulo Vaz e está no ar mais uma edição do Sucesso que Você Não Esquece. Deixa eu começar a edição de hoje com uma pergunta. Você já ouviu esta música?

Então, ela se chama Amarillo by Morning. Foi composta por Terry Stafford e Paul Fraser e interpretada por George Strait. É uma balada americana no estilo country music que fez e continua fazendo sucesso desde o seu lançamento em 1973. Stafford compôs essa canção depois de se apresentar com sua banda em um rodeio na cidade de San Antonio, quando voltava dirigindo para sua casa em Amarillo, ambas no Texas, Estados Unidos. É fã, eu sei, é muito provável que você não a conhecia, mas saiba que ela foi a inspiração para o sucesso que você não esquece de hoje e que nós vamos ouvir agora com Zé Ramalho, Entre a Serpente e a Estrela.

0: Entre a Serpente e a Estrela, versão de Aldir Blanc, que foi brilhantemente gravada na voz de Zé Ramalho, com certeza está na memória afetiva de muitos fãs. E agora eu quero saber, qual é a música que faz parte da sua memória afetiva que você gostaria de ouvir no sucesso que você não esquece? Envie e-mail para ouvinte@centroamericafm.com.br e eu vou gostar muito de contar mais uma história para você. Por hoje é só, a gente se fala na próxima edição. Bye bye!
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0: Centro América, a rádio que só tem fã. Que música maravilhosa pra você, né? Do Christopher Cross Sailing. Pra fechar muito bem essa sequência musical aqui na sua tarde, obrigada aí pelo carinho da sua companhia, aonde quer que você esteja, tudo de bom aí pra você. Deixa eu aproveitar aqui pra falar pra você, o nosso fã, que sempre tá aí curtindo o nosso programa, você aí do outro lado do rádio com a gente, que daqui a pouquinho a gente vai curtir o Easter Rock and Roll, hein? Pensa numa música linda, especialmente pra você aqui na sua tarde. Tô indo pro nosso intervalo, volto já, mas antes...
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0: Vamos falar para você que a oportunidade que termina hoje, o prazo de inscrição para o processo seletivo do Corpo de Bombeiros Militar Mato Grosso, em Sorriso, há vagas para condutor e técnico de enfermagem. Inscrições gratuitas pelo site cplagmt.com.br. Cadastro reserva para soldado bombeiro militar temporário, salário de R$3.700, mais auxílio alimentação, seleção com análise documental e teste de aptidão física. Requisitos de 18 a 35 anos, ensino médio e CNH, conforme o cargo.
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0: 1:19.
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1: Beatriz Schaefer trazendo novamente a informação para você.
2: De volta ao Centro América News, é hora de falar de segurança pública. O Atlas da Violência revela que Mato Grosso segue acima da média nacional nos índices de homicídios, mantendo um cenário de atenção para a segurança pública. O levantamento mostra que, embora haja leve oscilação recente, os resultados ainda não indicam uma queda consistente de violência letal no estado. Mesmo com pequenas reduções pontuais, o comportamento dos dados ao longo dos anos reforça um quadro de instabilidade sem melhora estrutural significativa. A tendência é de manutenção de índices elevados quando comparados ao restante do país. Para você saber todos os detalhes, números e gráficos, acesse as nossas redes sociais e se mantenha informado de tudo que é destaque em Sorriso e região.
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1: 1:35.
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0: É o Marvin, naquela versão acústico 2024 pra você, aqui no nosso Flash Hit, só músicas lindíssimas, Titãs, Vitor Clay, Marvin, fechando aqui sequência, e agora tá na hora da nossa...
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0: Atenção, motoristas que passam pela BR-163 em Sinop, precisam redobrar atenção nesta quarta e quinta-feira. Haverá operação Parisiga no quilômetro 844, no entorno do acesso à MT-423, que liga Sinop ao município de Cláudia. Tá? O tráfego vai funcionar em meia pista, das 7 da manhã até as 4:30 da tarde. A intervenção é necessária para a realização das obras no novo viaduto que está sendo construído no trecho. Nesta etapa, as equipes farão o pré-lajes, né? Também da estrutura, seguindo os protocolos de segurança. A concessionária orienta os motoristas a reduzirem a velocidade ao se aproximarem da região e a respeitarem a sinalização. É importante se programar com antecedência para evitar filas e atrasos. Mais informações sobre o trânsito na BR-163 podem ser consultados pelo 0800-065-163.
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0: 13 para as 2, boa tarde.
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Call to Say I Love You. Tá na minha hora. Tô indo nessa. Edilson Batata tá chegando com No Seu Ritmo. A gente se fala amanhã. Eu chego às 10. Vamos fechar hoje ao som de Adriana Calcanhoto. Por Isso Eu Corro Demais. Tchau, gente. Até amanhã.

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3: Tá de quente em Sorriso, agora 32 graus, sensação térmica de 35. E a previsão para hoje à noite é de 20 graus.
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3: Muito boa tarde, de volta ao horário na programação normal. É, passarinho, agora voltamos aqui ao horário habitual, galera que tá acostumada a acompanhar o Batata à Tarde, estamos de volta. Boa tarde, Tirico Tico. Boa tarde para você, meu amigo, e você, minha amiga, que acompanha Centro América. Esteve aí na companhia dela, Silvia Letícia, e agora eu faço companhia para você até às 6 horas da tarde. Vou passar mais uma tarde juntos por aqui, de volta nesse horário. Você está acostumado a dar risada com batata, ficar bravo, concorrer a prêmio, ouvir muita música. E é claro que sempre com alegria alta astral lá em cima. 2 e 3, programa no seu ritmo, aquela mistura gostosa de todos os ritmos e todos os tempos. Para começar o programa de hoje, essa aqui que faz tempo que você não ouve. Luan Santana.

0: Bia França por aqui na programação mais gostosa do rádio, Imperfeita. Essa música tá estouradaça, tem entre as mais ouvidas do Brasil. No seu ritmo fez a mistura aqui, ó. Zé Neto Cristiano também, música nova, Cadeira Cativa, Mil Adjetivos, o Kleber e Cauã, e a primeirinha com ele, o galã das meninas, Luan Santana, Olho Marrom. 12h14, antes de ir pro intervalo, deixa eu mandar um parabéns todo especial aqui. Essa galera que tá de aniversário hoje, né? Você tá de aniversário hoje? Então vamos cantar um parabéns pra você, ué? Por que não? Por que não? Vamos lá, vamos mandar um parabéns. Deixa eu achar uma trilha aqui pra mandar um efeito, né? Hã? Então vai essa aqui mesmo. Parabéns, Lourdes Narcisa. Parabéns também pro Gabriel Zanella, de aniversário hoje, meu amigo Maxwell, lá de Vera, é o DJ Max. Alan Vust, de aniversário hoje também, a Selma Pacheco. Quem tá de aniversário hoje, o Rodrigo Junqueira. Parabéns, Selma Renevictes. É assim mesmo? Renevictes. É um sopa de letrinha aqui. Daiane Wiltkowski. Aí apelou comigo, né? Sabe quem também tá de aniversário hoje, passarinho? Você viu? Ele mesmo, nosso colega de profissão, grande amigo, Jefferson Mendes, estava aqui com a gente, né? Até esses tempos atrás, grande locutor, grande comunicador, grande pessoa, cara maravilhoso. Parabéns, Mendes, tá de aniversário hoje, quero saber do bolo e saguadinho, hein? E você que tá de aniversário hoje também, tá aí, representando a família Centro América, eu vou mandando meu abraço para você. Feliz aniversário a todos, todos os aniversariantes desta terça-feira. Quero saber do bolo e saguadinho, viu? Guaraná também, claro. Bora pro intervalo?
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2: Vai segurando. 2h31, esse é o No Seu Ritmo dessa terça-feira. Lembra dessa, Thiago Brava, amiga parceira? Só sou sorteira, né? Aham. Também teve Murilo Huff, Saudade Estranha, sucesso no momento. Também o som do Rafa Júnior com o Guilherme, Amo um Maloqueiro. Galera do Saveiro aí, né? Atravessado nos quebra-mola. Rima e Selena Gomez, Calm Down, 2h32, tá chegando nesse intervalo comercial, informação com a nossa equipe de jornalismo, vou ficar bem informado por aqui, deixa eu mandar um alô de boa tarde pra Silvana. Oi Silvana, tudo certo? Boa tarde, mandou áudio? Ah não, foi antes, achei que tinha mandado áudio agora. Obrigado Silvana pela participação e companhia. Ivanilda Gomes Pereira, lá no Mário Reiter, ótima tarde, obrigado querida, obrigado pelo carinho, viu? Deixa eu ver quem mais mandou alô aqui, o Marcinho do Primavera, a Neinha lá de Cáceres, você que tá acompanhando aí também, cadê o Eloy Caminhos, que os motores de aplicativo, essa galera também acompanha, né? Inclusive, bom, não, nem vamos falar nada, né, Eloy? Eloy Caminhos, que o Alan Diego, os motores de aplicativo, ótima tarde, obrigado pela carona, os taxistas também, o Motora lá, cadê o Mike Sands? Os motora do coletivo também, ele e os passageiros acompanhando o Batata por aqui. Gilmar Ramos, bem-vindo, meu querido. Boa tarde para você também. Obrigado pela companhia, obrigado pelas participações. Vamos ficar bem informado e voltar com música boa por aqui.
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2: Muito bem, quem traz informações pra gente aqui no Centro América News, a nossa jornalista Tâmara Figueiredo. Oi Tâmara, boa tarde.
5: Boa tarde aos ouvintes do Centro América News. O governo de Mato Grosso apresentou o plano de ação de combate ao desmatamento ilegal e incêndios florestais para o segundo semestre de 2026, apostando na união e na integração de esforços com diversos órgãos públicos e entidades privadas, e também na conscientização da população para repetir o sucesso na redução dos índices do último ano. No segundo semestre de 2026, Mato Grosso poderá enfrentar um período de seca severa, por conta dos efeitos do fenômeno El Niño, que reduz a frequência e o volume de chuvas em diversas regiões do Brasil, especialmente no centro-oeste, além de elevar as temperaturas médias. Todo cenário climático pode favorecer a ocorrência de incêndios florestais no estado. O governo de Mato Grosso vai aplicar 134 milhões de reais em ações voltadas para a proteção, repreensão e prevenção de crimes ambientais como desmatamento ilegal e incêndios florestais. Outras notícias você acompanha a qualquer momento com mais um Centro América News.
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0: Olha que bacana, Pitty por aqui nesse bloco do programa No Seu Ritmo. Me adora. Quem que me adora? Ah, passarinho, você me adora, é? Também te adoro, viu? Billie Eilish com Birds of Feather, 2h46. Deixa eu ver a galera que mandou alô pro Batata aqui no nosso Zap Zap. Ó, a Neinha tá curtindo a programação. Ela tinha pedido a música do Ian. Deixa eu ver se tem essa do Ian. Se não tiver, rola um outro som aqui, viu, Neinha? Pessoal lá de Cáceres, um grande abraço. Tá mandando, como é que é? A prima Eliana, que mora aqui em Sorriso. E tá participando do programa. Beleza. Marina Corneal, boa tarde, Marina. Cadê a menina também tá lá acompanhando? É? Ótima tarde, então. Marina Corneal, curtindo a programação, trabalhando e curtindo, né? Que bom. Lore de Vedói, pessoal lá no Projeto Casulo. O Mike Santos, falei que ele tá sempre ligado?
1: Tá aqui, Batata. Tá aqui. O Mike Santos tá aqui, acompanhando todo tempo aqui, ó.
0: Todo tempo, rapaz.
1: Valeu aí por ter falado meu nome.
0: Opa,
1: tamo por aqui.
0: Valeu, Mike Santos. Lore de Vedói, Luiz Kaminski. A Marina Corneal tá curtindo, mandou aquela figurinha. Né, passarinho? Eu não sei, não. Essa figurinha que ela manda aqui, eu vou falar. A gente faz é rir, né? Marcinha Alcântara, mamãe da Lolene e Milena, já vai um abraço pro Marcão também e eu já volto aqui com o Hit da Semana.
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5: Recadinho para você acompanhando no seu ritmo, ó. 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
5: Muito bem, de volta por aqui, vamos para a segunda hora do programa No Seu Ritmo, agora 3:02. Terça-feira, 26 de maio, você está aí acompanhando a programação. Ó, o Marcinho do Primavera. Boa tarde, boa tarde, boa tarde, Marcinho. Grande abraço, já mandou os 28 out dele. Tem que participação também. Boa tarde, Batata. Agora deixa eu mandar um alô pra minha prima Neia. Ela mandou um alô pra você agora. Não sei quem que é aqui, mas é a Eliana. Ô, Eliana. Pois é. A Neinha lá de Cáceres é sua prima, né? Ela mandou alô agora há pouco pra você aí. Ó, tá mandando alô pra Neia também, que tá sintonizada na Centro América lá em Cáceres, todos os secretários lá da escola. Olha, o pessoal, falar baixo aqui que lá na escola, Mário Spinelli, estão ouvindo a gente, passarinho, você viu? E fala baixo, rapaz. Estão trabalhando, mas não atrapalha não, hein? Não, radinho baixinho lá e ó, estão lá trabalhando, né? Um abraço pessoal na escola aí, viu? Pessoal da Mário Spinelli. Pessoal na secretaria, os professores, os secretários e tudo mais, tá bom? Deixa eu ver aqui, Mike Santos, Loredi Vedóia, Marcinho Alcântara, o Marcão, Lorena e Milena, Hillary, oi, ó, participação internacional, Hillary Cowan, né? Obrigado pela companhia. Oh, careca do lanche. Aê, Vonni Antônio Dias. É, o careca do lanche também tá ligado aí, acompanhando o programa No Seu Ritmo. Uma Marina Coneal também mandou alô, ó o ciumento. Ó o ciumento, passarinho. A Marina, ainda que eu nem mandei beijo pra Marina, você viu? Se eu mandar, ele já ia mandar uma figurinha ali da faca já. Ô Cid, Um abraço pra você também, já perdi mão de longe pra você. Beijo pra Marina. Vamos seguindo por aqui com o programa No Seu Ritmo. Muita música boa, e sabe o que é boa também? É a promoção que tá chegando aqui, ó. Aham, sorteio pro fã da Centro América. O ditado popular tá chegando aqui para dar esse presentão pro fã da Centro América. Hoje tem sorteio nesta hora de um delicioso rodízio lá do ditado popular. É o rodízio do ditado. Para você, mais um acompanhante. Para participar e concorrer, você vai mandar mensagem aqui que tá pedindo aqui na plataforma. É para você mandar o nome completo e o número de telefone. E aí você vai responder entre as mais de 40 opções de rodízio qual você tem mais vontade de experimentar. Agora ficou melhor. Estava perguntando qual que você escolheria, mas aí se você não foi lá ainda, daí fica difícil saber. Então, manda mensagem aqui no nosso WhatsApp com seu nome completo, número de telefone, e responde aí, entre as mais de 40 opções, qual você tem vontade de experimentar lá do rodízio do ditado popular. Não esquece, tem que mandar o nome completo, número de telefone, viu? Tiaguinho, chega pra cá pra gente curtir e balançar juntos aqui nessa tarde quente de terça-feira. 3:05, me balançou. Sim, sim, sim.

0: Robin Gibb por aqui no seu ritmo, Juliet. Que saudade, hein? Muito bom, 3:15. Também teve aqui o Eric Land com Chão de Avião. É o piseiro apaixonado que tu quer. Cidade inteira, boa, né? Me balançou com o Thiaguinho, também fez parte aqui desse bloco. E a sua participação, você já mandou? Tá valendo o rodízio do ditado popular pra você, hein? Participa aqui com a gente. Então mandar mensagem com seu nome completo, número de telefone e responder entre as mais de 40 opções de rodízio lá do ditado popular, qual você tem mais vontade de experimentar? O ganhador deve retirar o vale na rádio ainda hoje, portando documento com foto. Então participa, acompanha a programação para saber o resultado. Boa sorte para você.
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0: Alexandre Pires por aqui no seu ritmo. Ela, o nome dela é Cici, né? Sim, que se acha. Tem bastante assim, mas também tem os meninos também que se acha, né? É tudo, é desse tipo, desse modelo. Não Namora, a música do Cleiton Romário com Zé Neto Cristiano fazendo parte desse bloco também, e o Gustavo Lima deu Ar da Graça com Desejo Imortal. Nós vamos ficar mais com mais informação do Centro American News. Tem bastante participações aqui, hein? Todo mundo querendo falou de prêmio, rapaz. A galera vem que vem. Audiência confirmada, viu? Tarde Mais Ouvida tá aqui na Centro América, com certeza. Pela quantidade de mensagens, você tá doido. Fica até difícil responder esse pessoal todo. Mas ó, tá aqui, tá todo mundo aqui, chegando aqui. Você que não mandou sua mensagem ainda, corre, aproveita e manda agora. Tá valendo um rodízio do ditado popular. O ditado chega na programação para dar aquele presentão para você que é fã da Centro América. Tá valendo um rodízio do ditado popular para você, mais um acompanhante. E para concorrer é só mandar sua mensagem com seu nome completo, número do telefone, e aí vai responder entre as mais de 40 opções de rodízio qual você tem mais vontade de experimentar. O ganhador deve retirar o vale ainda hoje aqui na rádio, portando documento com foto. Capricha, participa aí, boa sorte. Vamos para a informação do Centro América News.
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0: 3h29. Está chegando informação com a nossa equipe de jornalismo. Agora quem traz notícia e informação é a nossa jornalista Giovana Claus. Boa tarde, Giovana.
1: Olá, boa tarde, Batata. Já estão abertas inscrições para o Exame Nacional do Ensino Médio, Enem 2026. Os estudantes podem se inscrever até o dia 5 de junho por meio da página do participante do Ministério da Educação. E conforme o edital, as provas do Enem 2026 estão marcadas para os dias 8 e 15 de novembro. A taxa de inscrição é de R$ 85,00 e pode ser paga até o dia 10 de junho. Uma das mudanças previstas nessa edição é a inscrição automática dos estudantes que estão concluindo o ensino médio na rede pública, mas mesmo com a inscrição automática, o estudante precisará confirmar a participação no exame.
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0: 3h31.
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tema da novela Quem Ama Cuida, Marisa Monte com o seu Jorge. Pra melhorar. Teve também por aqui Sou Passageiro, Capital Inicial, boa, né? E Chrissy com Yellow River. 15 minutinhos para as 4, no próximo bloco você já vai conferir aqui o resultado junto comigo, quem foi que faturou o rodízio do ditado popular. Então presta atenção na programação, tá? Que na volta a gente confere quem

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0: Gotti e Kimbra aqui no seu ritmo, Somebody. Somebody that I used to know. Faltando 2 minutinhos para as 4. A gente já tem aqui na mão o resultado do sorteio. O Jorge Matheus cantou aqui Sol nos Olhos. Teve Ignora também, sucesso do momento com o Felipe Rodrigo. Sabe quem foi que faturou o rodízio do ditado de hoje? Hein, passarinho? Sabe não? Pois é, a produção passou aqui. Agora nós vamos conferir juntos. Presta atenção aí, ó. Muito bem, hoje quem faturou o rodízio do ditado foi o Lourenço Cruz Souza. Aí, Lourenço! Lourenço Cruz Souza, fone final 13, faturou o rodízio do ditado popular. A produção já vai orientar aí como é que faz para retirar seu prêmio. Parabéns, então. Quem ganhou hoje foi ele, Lourenço Cruz Souza. Rodízio do ditado popular com direito a acompanhante.
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4: Muito bem, já estamos de volta, 4:04, tudo igual no reloginho da Centro América. Já teve o sorteio do rodízio, quem faturou hoje já viu ali, né? O Lourenço Cruz Souza. Você não ganhou? Não tem problema não, relaxa, ó, tem mais prêmio aqui pro Ouvinte Centro América, viu? Terça-feira, 26 de maio, programa No Seu Ritmo, fazendo essa mistura gostosa de todos os ritmos e todos os tempos, e tem prêmio pro Ouvinte Centro América. Olha, nesta hora, vamos anunciar direitinho aqui, passarinho, cadê? Essa é a trilha. Muito bem, quem chega aqui para dar um presentão pros fãs é o Recanto da Viola. Nesta hora, antes das 5 horas, antes de fechar o programa No Seu Ritmo, tem sorteio de um dia de pesca para você mais um acompanhante, lá no Recanto da Viola. A isca e tralha de pesca, tudo por conta do Recanto. Tá bem fácil, bem tranquilo. Para você participar, você vai mandar seu nome completo. Vamos fazer o seguinte, pra gente ficar aqui, porque é tanta mensagem. Se você mandar só o nome completo e responder o negócio aqui, não sei. Mas, ó, manda mensagem pedindo para mim. Falou, Batata, eu quero pescar no Recanto da Viola. Aí você diz pra mim qual seria a música perfeita pra acompanhar você lá pescando. É um modão? Que é? É um pagode? E aí manda seu nome completo e número de telefone. Facinho, né? Vai pedir. Ô Batata, eu quero pescar no Recanto da Viola. Aí você vai mandar uma sugestão aí, qual música que seria uma música legal pra acompanhar a sua pesca lá, tá? Manda seu nome completo e número de telefone. Tá valendo então um dia de pesca pra você, mais um acompanhante lá no Recanto da Viola. E ó, isca e tralha de pesca por conta do Recanto. Então é só ir lá com seu, a sua acompanhante e relaxar, se divertir, tá bom? Tá chegando Eduardo Costa na programação, imagina eu. 4:06.

0: Ana Castela com o Pericão aqui na programação da 89, agora 4:19. Simplesmente acontece. Bruno Mars, Dance With Me, Horas Iguais do Trumbo do Pagode, e também teve Eduardo Costa, Imagina Eu. Muito bem, você mandou sua participação? Tem bastante mensagem chegando por aqui, todo mundo quer faturar prêmio, né? Então você que ainda não mandou sua mensagem para participar, presta atenção. Tá valendo um dia de pesca no Recanto da Viola para você, mais um acompanhante, só mandar sua mensagem para cá. Já manda mensagem pedindo, Batata, eu quero pescar no Recanto da Viola. Manda seu nome completo, número do telefone e responde qual música seria perfeita para acompanhar o seu dia de pesca com o seu acompanhante. O ganhador deve ir direto no Recanto da Viola, portando documento com foto, tá? Então se programa aí com o seu ou a sua acompanhante, participa, acompanha a programação para saber o resultado, quem vai pescar no Recanto da Viola.
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0: 4:20.
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2: Todo mundo ouve, todo mundo é fã. 4:30, tá aí essa sequência. Fazia hora que a gente não ouvia essa, né? Mulheres Mariano, Nuvem Negra. Também teve Bruno e Marrone, Vida Vazia. 4:31, Vânia, dando aquele talento no caramba, que tava lavando o carro e o som ligado na Centro-América. Já finalizou por aí? Continua acompanhando? É mesmo? Então tá bom, que bacana, né? Fazer companhia enquanto ela tava lá, lavando o carro, deixando o carro todo bonitão. Muito bem, deixa eu ver quem mais participando por aqui. Olha, tem bastante mensagem, não vou conseguir mandar alô pra essa galera toda, mas que legal que tá todo mundo participando. Realmente, audiência confirmada. Ó, mais uma chamada pra você participar, daqui a pouquinho tem um sorteio, Recanto da Viola tem aqui pra gente sortear um dia de pesca, tá? Pra você mais um acompanhante, um dia de pesca pra você mais um acompanhante lá no Recanto da Viola. E olha que bacana, a isca e tralha de pesca é por conta do Recanto. Top, né? Então você vai mandar sua mensagem dizendo: Batata, eu quero pescar no Recanto da Viola. Vai responder qual música que seria perfeita para acompanhar o seu dia de pesca para você e o seu acompanhante. Não esquece de mandar seu nome completo, número de telefone, e daqui a pouquinho vai ter o sorteio. Combinado? Agora tá chegando informação aqui na programação. É o Centro América News.
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2: E quem chega para trazer informação é a nossa jornalista Giovana Claus. Oi, Giovana, boa tarde.
4: Batata, estou de volta aqui no Centro América News com mais informações. E Mato Grosso segue como o segundo maior produtor de etanol do Brasil e fechou a safra 2025/2026 com crescimento de 9% na produção em relação ao ciclo anterior. E ainda, segundo a Federação das Indústrias de Mato Grosso, a próxima safra também deve ser histórica. Segundo o IMEA, a produção total de etanol no estado deve saltar de 7 bilhões e 200 milhões para 8 bilhões e 400 milhões de litros na safra 2026/2027. O principal responsável por esse avanço é o etanol de milho, que deve ter crescimento próximo de 19%. De acordo com o superintendente do IMEA, o aumento está ligado à expansão das indústrias e à maior capacidade de processamento no estado.
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2: 4:33.
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0: Um tempo pra mente, curtindo esse reggae bom demais, né? Beija-flor, que saudade, Nath Roots. E nessa mesma pegada teve Água de Oceano com Vitor e Léo. E também teve Pedro Capó e Faruco Calma. 4h47, deixa eu mandar um abração especial pro meu grande amigo Paulo Nema. Fala, professor, você tá me ouvindo, né? Obrigado pelo carinho da sua audiência, viu? Obrigado pela participação também. Paulo Nema, que eu acho que eu tenho as moral de chamar ele de Matias, né? Das antigas, amigo desde 1900 e antigamente, bem... Ih, passarinho, mais antigo ainda. Mas andava com as bicicletonas, com os camelão lá em Sinop, em 1900 e antigamente. TV de tubo, aquelas coisas, sabe? Daquele tempo. Paulo, um grande abraço, meu irmão. Muito bem. Você quer saber quem vai pescar no Recanto da Viola? Quem foi que faturou aqui no sorteio de um dia de pesca com direito a um acompanhante? Então presta atenção, a gente já revela agora, passarinho. É? Vamos, né? Isso. Beleza, então, combinado. A gente revela agora porque vamos pro intervalo e na volta o Paulo Vaz vai contar a história de mais um sucesso que você não esquece. Então você que participou, presta atenção aí, ó. Quem faturou o dia de pesca com acompanhante no Recanto da Viola no sorteio dessa tarde de terça-feira, 26 de maio, foi o Fernando Gabriel Guissolf, é assim mesmo? Guissolf, fone final 63, Fernando Gabriel Guissolf, parabéns! Já a produção vai te orientar como é que faz para retirar o prêmio, tá bom? Fernando Gabriel Guissolf faturou aí um dia de pesca lá no Recanto da Viola. Você sabe que aqui só tem fã, né? Então tá bom demais.
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3: Olá, tudo bem? Eu sou Paulo Vaz e vou apresentar para você mais uma edição do Sucesso que você não esquece. O sucesso que você não esquece dessa edição teve grande êxito, talvez devido à sua inserção na trilha sonora da novela exibida pela Rede Globo, Top Model. Devido ao sucesso alcançado pela novela, o tema de dois dos protagonistas da trama vividos por Malu Mader e Taumaturgo Ferreira se tornaria uma das músicas mais executadas no ano de 1989 e um dos discos da carreira do Djavan mais bem-sucedidos. Nos bastidores, essa música tem uma história curiosa e despretensiosa. Vamos então deixar o próprio autor contar um pouco dessa história.
4: Eu tô nos Estados Unidos gravando alguma coisa, não sei se um disco, não sei, tava lá. Aí a Flávia, eu falei com a Flávia pelo telefone, a Flávia disse, pai, eu tava mexendo aqui nas suas fitas, descobri um pedaço de música que eu achei lindo, como é que você abandonou isso? Aí eu digo, o que que é? Bota aí pra tocar. Ela botou no telefone, era Oceano, cantado ainda com um esboço de letra em espanhol, né? Aí eu falei, realmente é lindo. Aí ela disse, pois é. Aí eu voltei pro Brasil, aí peguei de novo essa fita e aí terminei a música. 5 anos depois, fazia 5 anos que eu tinha começado Oceano, né? O que que é um clássico, né? O poder de uma música composta há tantos anos e onde eu cantá-la vai ser assim, as pessoas vão cantá-la como se estivesse cantando pela primeira vez, como você disse, com aquela força, com aquele desejo. Eu fico naqueles momentos que eu estou cantando só com voz e violão, com formato que desnuda ainda mais, né? Me desnuda bastante. Eu tô ali, voz e violão, e as pessoas cantam aquilo do começo ao fim com uma gana e se emocionam, choram, né? Me fazem chorar às vezes. É uma coisa inexplicável. O clássico é uma coisa inexplicável. Você faz uma música hoje sem a menor pretensão de nada, não pensa no futuro, não pensa, só pensa ali naquele momento e essa canção te acompanha pro resto da vida. Isso acontece com muitas canções de música. É incrível.

0: Eu sou o Paulo Vaz e esse foi mais um sucesso que você não esquece. Obrigado pela sua audiência e até a próxima.
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4: Muito bem, achei que ia dar tempo de rolar mais um som aqui, mas não dá. Fechamos em grande estilo. Que musicão de avanço, ano. Paulo Vaz contando a história aí. Bacana, né? Muito legal. Bom, a gente fecha o programa No Seu Ritmo, que volta amanhã, tá? O programa No Seu Ritmo volta amanhã. E eu volto já já depois do intervalo comercial pra gente resgatar, matar a saudade, curtir os clássicos da música sertaneja, tá bom? Já já depois do intervalo, então, a gente tem aqui o nosso batidão sertanejo.
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3: Ele potência na máquina essa hora. Estamos chegando com mais uma edição do nosso Batidão Sertanejo. Fala, cowboy. É, meu querido. Passarinho, vamos sim para mais uma caneca de café. E agora ouvir sertanejão clássico, raiz, a boa moda de viola. E nós vamos também resgatar um pouquinho do sertanejo de 2010 por aí. Afinal de contas, nós estamos em 2026. E aí deixa eu até conferir aqui, porque às vezes a gente vai passando, pega lá nos antigos, né? Deixa eu ver, ó. Essa primeira aqui. Deixa eu ver de quando que é. É, ó, 2010. Então há 16 anos atrás fazia sucesso essa primeira do batidão de hoje aqui, que a gente vai ouvir juntos. É o batidão.
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3: João Neto e Frederico.

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1: Aô, Batidão, começando bem por aqui, você viu só? Que maravilha, hein? Ó, João Bosco e Vinícius, não sei, vamos ver se dá tempo de tocar, que já pediram aqui também, mas a gente ouviu o Fernando Sorocaba da Cor do Pecado, teve Chora com o Jonete Frederico, agora 5:16, obrigado pela companhia. Ô, meu amigo Paulo, tudo certo por aí, tá acompanhando também o nosso Batidão, hein? Voz do sertanejo raiz, sertanejo clássico, é, no próximo bloco daí tem aquele tinido de viola, viu? Alô, meu amigo Paulo Teske, abraço, viu? Já aumenta o volume aí que nós temos de volta aqui no Batidão. Lourenço, rapaz, você quer ganhar tudo, moço? É, já teve o sorteio lá, ele que faturou, né? Eu repito, ó, o Lourenço Cruz Souza faturou o rodízio do ditado popular, com direito acompanhante. E o Fernando Gabriel Guizolfi foi quem ganhou o dia de pesca lá no Recanto da Viola, tá? Depois a gente repete de novo aqui o nome dos ganhadores. Você pode participar, aliás, pode. Aí, passarinho, pode participar. Exatamente, você deve participar. Manda sua mensagem pra cá pra acompanhar junto aqui com o Batidão e a gente mandar um abração pro seu, hein? A Ronilda Moraes tá curtindo com o Di Maria. Alan Diego, obrigado pela companhia. Diz que vai, Corinthians. Aí, nosso Corinthians tá feio, né, mano? Maria. Quem mais? Janderson Bertolucci, piazada lá da tapeçaria, curtindo a programação. Ô, Spia, já vai dar hora de ir embora. Lá não terminaram. Vamos recolher as ferramentas. Deixa as ferramentas jogadas aí que o patrão vai brigar depois. Jennifer Petra, curtindo também a Silvana e Éder Pereira Marques. Quem também tá por aqui? Fernando Gabriel, que faturou o prêmio, né? Quem mais mandou mensagem? Wagner Ribeiro dos Santos, a Maria Luana, o Enio Cili Prandi, é isso? Lá do Flor do Cerrado. Bom, daqui a pouquinho, sabe o que nós vamos ouvir aqui? Aquele tinido de viola.
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0: Saudoso João Paulo com o nosso querido Daniel e o Nelore Valente, essa moda clássica aqui, né? Boa demais pra relembrar. Esse é o nosso Batidão Sertanejo. Também teve aqui nesse bloco Pedro Bento e Zé da Estrada com o Granfino na Roça. E a gente ouviu o Velho Peão nas vozes de César e Paulinho. 5h32, você tá acompanhando nosso batidão? Então obrigado pelo carinho da sua sintonia, uai. Obrigado pela participação também. Marcinho do Primavera já mandou mais uns 15 áudios aqui. Aúz, menino. Pessoal que perdeu aí a hora do sorteio, a gente já repetiu aqui. E aí você perdeu de novo na hora que a gente repetiu o nome dos ganhadores. Daqui a pouquinho a gente vai repetir antes de fechar o batidão, viu? Bom finalzinho de tarde, Enio Siliprandi, lá no Flor do Cerrado, Maria Luana. Tá acompanhando também Elissandro, Juliana Angélica Bergamo, Catiane Tafarel, deve ser Tafarel, né? A Neinha lá de Cáceres curtindo também o nosso batidão sertanejo, meu amigo Capone, Aline Fidêncio, Cleiton Fagundes, o Cid, a Marina. Obrigado pela companhia também da Bruna Gabriela, curtindo aqui nosso batidão sertanejo, Marcos Conrad, Janaína Ziviane, o Giovanni Tadioto, tá curtindo também nosso batidão, Mônica Ekt, Jennifer Petra. Bom, quer ouvir mais moda? Moda boa? Então fica ligado aqui no batidão, agora tem informação.
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0: E olha quem tá chegando agora aqui para fechar a edição do Centro América News de hoje, nossa jornalista Giovana Claus. Oi, Giovana.
3: Batata, cheguei agora com o último news do dia e a facilidade do ambiente digital tem ajudado a ampliar a conscientização sobre a importância da doação de órgãos em Mato Grosso. Nos últimos 2 anos, quase 560 pessoas formalizaram em cartório o desejo de serem doadoras, utilizando a plataforma eletrônica regulamentada pelo Conselho Nacional de Justiça. Enquanto isso, mais de 140 pacientes seguem aguardando por um transplante no estado. A autorização eletrônica de doação de órgãos permite que o cidadão registre oficialmente sua vontade de doar de forma totalmente online. Segundo a Associação de Notários e Registradores de Mato Grosso, o número de adesões vem crescendo gradativamente, refletindo maior confiança da população no sistema digital e mais conscientização sobre a importância do gesto.
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0: Finalizando a tarde em Sorriso com 31 graus, a previsão para hoje à noite é de 19.
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4: Alô, batidão. Bom demais da conta, moço. Você tá doido? Milionário Zé Rica. Zoom pra juventude. Do mundo nada se leva. Fala, meu amigo Paulo. Ele me acompanha, né? Fala, Pauleira.
5: Ô, Batata. Boa noite. Poxa, tudo bem? Noite. Voltou pro programão top.
4: Temos aí.
5: Parabéns, eu só musicão de primeira. Tamo saudade. Um abraço, bom trabalho. Estamos começando o trampo. Valeu?
4: Beleza. Bom trabalho aí também. Obrigado pela companhia, obrigado pela participação de sempre, meu amigo Paulo Teske. Antes do Milionário Zé Rico, a gente ouviu uma do Ronaldo Viola e João Carvalho. Derramado na paixão. E teve distante dela com o Zezé de Camargo e Luciano. Rapaz, só moda bruta por aqui, vi. É, você

0: Isolf.
1: Parabéns aos ganhadores aí dos prêmios, né? O que foi, passarinho? É lógico que você... Não, você não vai ganhar prêmio. Quem ganha prêmio é o ouvinte, os fãs da Centro América. Você tá amado, mas você tá ficando é doido, viu?
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0: Felipe e Falcão, que saudade, hein? Meu!
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0: É o batidão. E ó, a gente já vai chegando ao final aqui de mais uma edição do Batidão Sertanejo. Agradecer todo o pessoal que participou comigo dessa tarde de terça-feira. Teve gente que mandou mensagem, teve gente que mandou áudio, teve gente que só participou pra concorrer a prêmio, né, passarinho? Aí judia, né? É verdade, mas tem uns que participam, mandam áudio. Opa, tô ouvindo aqui, tô trabalhando aqui, tô te ouvindo. Que bom. É muito bom quando você manda sua mensagem, manda seu áudio, que você tá acompanhando a programação, você gostou. E você fala também, ah, não gostei daquela música, gostei daquela outra, tá legal, não tá? Pra gente se manter conectado aí, tá bom? Mas olha, a grande maioria das participações hoje, tudo falando, ô Batata, tá top, o programa tá legal, ô Batata, tá muito bom. E a gente fica feliz. Obrigado, viu, a todos que participaram. Na sequência tá chegando o Tio Lodi pra arrematar aqui, fechar com chave de ouro a programação da terça-feira. O Boliche da 89 traz também o melhor da música gaúcha. Pensa num cara que conhece tudo da tradição.
2: É.
0: Responsa, né?
2: O Bagual
0: ali, tchê. Aqui coisa.
2: Eu quero conhecer.
0: Sempre também fazendo a melhor programação aí pra você que gosta da cultura gaúcha. Trazendo aí sempre nesse clima especial também na apresentação dele, certo? Bom, gente, amanhã. Não vou, eu já tava me acostumando a chamar você pra amanhã cedo, quem chega primeiro espera o outro. Ufa, né? Passou esse momento. Agora o Fabiano Lins, né? Vai estar amanhã cedinho com você no Café Sertanejo a partir das 5 horas da manhã. Uma boa noite, uma boa madrugada, continua acompanhando a programação do Centro América. Gratidão já, sempre, tá bom? 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Sempre levando qualidade musical, informação, notícia, entretenimento, enfim. Passarinho, já deu, chega? Vamos tomar mais umas duas canecas de café, a avó já deve ter preparado lá pra nós. Chegar em casa lá, nós vamos carcar mais um café na goela. Vamos deixando aqui pro pessoal acompanhar o finalzinho do nosso batidão de hoje. Eita, não pode chorar, hein? Mato Grosso e Matias e o ponto de chegada. Tchau, tchau.

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0: Mas, índio velho,
1: ah,
0: tu sabe quem vem vindo aí, tchê?
2: Quem?
0: É o Lodi.
1: Mas, homem de Deus, se tu esperava outro, caiu do cavalo, tchê. Luiz Lodi, Luiz Antônio Lodi Moraes, o filho da dona Chica. O mesmo de ontem, de hoje e de sempre ao teu lado. Calmo, ah, meu compadre, se tem gente calma nesse mundo sou eu. Calmo, tranquilo e sereno, feito baile de moreno. Pra desespero de uns, alegria de outros, estamos chegando com o bolicho. Seja bem-vindo, meu compadre, seja muito bem-vinda, minha comadre. Bolicho 89, terça-feira, 26 de maio, né, tia? Eita, que tá chegando o dia 31. 26 de maio, 18 horas, 3 minutos, estamos chegando com o bolicho. Seja bem-vindo a Centro América. Daqui até as 9 horas, são 3 horas para você grudar na Centro América e, como diz a magriagem, bah, velho, vamos curtir o bolicho, vamos lá então, né?
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1: Mas, homem de Deus, é claro que eu vou falar, cantar e trazer simplesmente a melhor seleção musical gaúcha de todos os tempos. E começamos marcando

0: Na nossa primeira roda de mate do chimarrão da Centro-América. Nego bom não se mistura de jeito, não me enterro em um campo aberto, quero só o gado por perto. Som do Sul, bailanta do Tibúrcia, do Pedro Taça, castração a pialo do Palito, na voz do campeiro lá de São Luís Gonzaga, o famoso Baitacate. Então é o seguinte, meu compadre, seja bem-vindo a Centro América, começamos o nosso bolício desta terça-feira e a coeradito no mais nós vamos até às 21 horas ou até às 9 da noite. Então, meta a música e dele que dele e vamos que vamos. Bolício da 89, o Rio Grande passa por aqui.
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0: 18:17. 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

Música do Pedro Hortaça, mais uma emplacada, né, tchê? Grupo Cordiona. Também tivemos na hora do mate, na hora do embate, Capitão Faustino cantando e encantando com Escola do Peão Caseiro.

0: 18h29, ajustando o nosso relógio aqui musical, tia. Um abraço lá pra minha casa, lá está a Maria Lisa, minha esposa Mirtes, um beijo na minha princesa Maria Lisa, um beijo do vô, dorme com Deus, pra minha esposa, já já estamos em casa, tá? Não se desespere, não se desespere, que já já eu chego de volta pra começar a incomodar todo mundo aí, tá? Um beijo! Alan Diego do Monte Limo, boa noite! Margarete Baú, boa noite! Sinop! Marlon Binotti, tio Lodi, na escuta como sempre. Família Binotti, de mamando a caducando, ouvindo sempre a melhor. Manda um abraço lá pra Chácara Fusinato, que Deus abençoe a todos. Um abraço! Alô, Chácara Fusinato, alô, família Binotti. Tamo junto no bolicho. Também meu compadre Luir Kaminski, Rota do Sol, o homem que saiu do Bagé para o mundo. E lá na Fazenda Esplanada, meu compadre Kleber Taglian. Kleber Taglian. Tchê, compadre, uma do Luiz Marenco. Vamos fazer o seguinte, compadre velho. Vamos pegar aqui Fundo de Campo, pode ser, tchê? Vamos dar uma enrolada musical aqui, Fundo de Campo, com o Luiz Marenco. Ave Maria das bonitas, das músicas bonitas. Fundo de Campo, Luiz Marenco. Vamos botar aqui no lugar do Farrapo. E já já nós tocamos o Farrapo. Bueno. O meu compadre Kleber, que é lá do Rio Grande Velho, o DDD 54, pus é lá da minha estância também, né, tia? Pus eu sou lá de nome toque, pô, lá também é 54. Então, um abraço aí pro Kleber Taglian, fazendo esplanada aí no município de Vera. Um abraço, cunhudo do boliche, tá chegando pra ti, meu compadre velho.
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1: Está começando mais um Cerveja para Descontrair e hoje nós vamos falar de uma cerveja muito exótica, que é a cerveja de fermentação espontânea, a Lambic e Gills. Na verdade, essas cervejas têm um processo bem diferente de produção da cerveja tradicional. Normalmente, elas recebem leveduras no primeiro estágio de produção, são fermentadas em tanques abertos e depois, posteriormente, passam por outro processo de fermentação, que é chamada fermentação espontânea, aonde não é adicionado nenhum tipo de levedura e o ar contém fungos e bactérias que fazem esse processo de fermentação natural. Isso só é possível na Bélgica em função de uma combinação de fatores. Na Bélgica existem muitos pomares de cerejas, de maçãs, e eles atraem muitas leveduras para as próprias cervejarias poderem utilizar. Então é comum esse tipo de cerveja lá. Algumas cervejarias produzem Lambics e Gills há praticamente 200, 300 anos, e essas cervejas têm uma fermentação, como a gente disse, muito prolongada. Normalmente uma Gills, ela é um blend de Lambics de 1, 2 ou 3 anos de fermentação. Isso mesmo, uma cerveja pode ficar até 3 anos em processo de fermentação. A característica principal dessas cervejas são as notas ácidas, cítricas e vinificadas. Normalmente se utiliza algum tipo de fruta, típicas das regiões da Bélgica, como cereja e framboesa, para poder trazer um pouco mais de equilíbrio a essas cervejas. São garrafas que normalmente têm um custo um pouco maior no mercado, mas são cervejas extremamente complexas e vale muito a pena degustá-las, porque é uma experiência sensorial. E aí, gostou do nosso programa de hoje? Vamos ficando por aqui. Eu agradeço a sua audiência e você já sabe, cerveja para descontrair, com moderação e responsabilidade.
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CTG no Bolicho, hoje os ensaios a partir das 7 horas com a turma veterana, a escolinha a partir das 7 horas e após a turma veterana a partir das 8 horas da noite. Para participar ou saber informações da agenda de ensaios, da agenda de eventos do CTG, entre em contato pelo telefone 999-10-2779. 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

0: Em Cruz Alta, que é ali um bairro anexo a Nome Toque, né, tchê? A gurizada de Cruz Alta, Colorado, por sinal, compadre Eduardo Esperotto, boa noite. Também o Leonardo Bonetti, outro colorado, mas que barbaridade. Rogério da Farmácia, boa noite, Rogério. Boa noite, Eduardo. Boa noite, Leonardo Bonetti. Boa noite. Boa noite, Fabrício Scarpellini. Tamo no bolicho, tchê. Por aqui, nós estamos por aqui, tio Lodi, campeirando Rio Grande. Fábio Corso, boa noite. É agorizado no Bolicho 89, muito obrigado pela sintonia, companhia e alegria. Vamos que vamos? De pé na patrola, todo mundo trabalhando. É, pegaram o exemplo do Lodi, né, tio? O Lodi trabalha até as 9 horas da noite, às vezes até meia-noite, de madrugada. Aí agorizado agora, durante o dia a gente lava os afazeres em casa, passa a roupa, dá uma ajeitada nos armários, na cristaleira, e de noite a gente trabalha uma barbaridade. Que tá? Isto sim que é bagualismo, né, tio? Mas que coisa! Mandar um abraço pro pessoal lá da elétrica da... É, meu compadre Ubiratã e a equipe dele, boa noite, Ubiratã, boa noite. Tamo junto no bolicho, tô obrigado pela companhia, meu compadre velho. Ricardo na oficina, mas que barbaridade, tia, que coisa bem triste isso, hein, tia? Compadre Sérgio Almeida, boa noite. Fábio Bock, boa noite. Os mal acabados voltaram. Quando eu falo mal acabado, é aquela turma que vai pra conveniência, vai pra tomar uma gelada, vai no boteco falar bem a verdade. Aí passa um áudio pra mim, Lodi, estamos te escutando, mas não fala que somos nós. Não adianta nada mandar áudio pra mim, então, né? Vamos de música. Quem tá ausente no bolicho, se alguém aí de Nova Ubiratã souber o que aconteceu com o meu compadre Mário, eu acho que tiraram o telefone do Mário, prenderam ele e esqueceram a chave em algum lugar. Mário! Boa noite, Mário. O Mário que gosta muito dessa música aqui, ó, quer ver, ó?
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0: É mais ou menos assim que canta o Rio Grande.

0: boa noite, alô galera, cheguei, eu sempre tô na escuta, obrigado pela música aí, guri, que Deus abençoe e proteja, mas eu tô sempre na escuta, um abracinho de um velho.
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3: No encerramento musical da primeira botada musical, vamos dizer assim, encerramento musical, primeira botada musical, tchê Lodi, tu tá muito alto astral. Mas não é de hoje, tchê. Olha, deixar o mês correr por 30 dias, o dia por 24.

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E nós vamos bolichando, eu por aqui, você por aí. Os serranos. Correu notícia de um gaúcho. Este gaúcho saiu lá de No Me Toque e virou o mundo, tia.

19 horas e 12 minutos. Música do Teixeirinha. Quem cantou essa música, na verdade, foi o Kiko, quando o Kiko estava no Serrano, baita conjunto. Somos. Os Serranos é os Serranos com letra maiúscula sempre, né, Tchê? Então vamos fazer o seguinte, aí tem recado por aqui, tem recado por ali, e nós vamos botando. Tem Gaúcho na Fronteira e os Serranos de novo para cantar aqui para nós. Quero mandar um abraço aqui pro meu compadre Hugo Blau. O Hugo que é lá do Primaverinha. Hugo, Gaúcho da Fronteira, vou mandar para ti, Herdeiro da Pampa Pobre, tá, meu compadre velho? Vamos dar um jeito de botar em dia a tua música por aqui, aí nós te avisamos, tá bueno? Família Blau, distrito de Primavera, Primaverinha, como é carinhosamente chamado, já tá tamanho de cidade grande, né, tchê? Um abraço à população de Primavera. Tamo junto no bolicho, família Blau, compadre Hugo. Vamos que vamos dele, que é dele, então vamos de. Que pampa é essa? Depois tem o pedido da Nalva e do Neco lá de Sinop. Compadre Mário do Biratã. Oi, gaúcho, velho, tenente Portela.

0: Boa noite, Lorde. Estamos chegando aqui um pouquinho mais cedo hoje, né? Ontem nós teve um compromisso, não deu para escutar o boliche, Lorde. Aí eu falei, vamos participar mais cedo hoje, né? Bater na porta do rancho mais cedo.
1: Muito bem, dona Nalva.
0: Um abraço, Lorde, do Neto.
1: Um abraço,
0: Nalva.
1: Chimarrão bem tomado.
0: Lorde, você pode tocar pra nós hoje Bugio que o povo gosta?
1: Ah, minha comadre, velho.
0: Eu não sei se é bem esse o título da música.
1: Então vamos trocar.
0: Você dá
1: trocar.
0: Um jeito aí, você encontra.
1: Vamos
0: como
1: lá, então,
0: sempre. Até amanhã, amigão.
1: Um abraço do tamanho do Rio Grande.
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1: O Neco gosta desse bugio aqui, ó.

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1: Sola, sola, meu cavalo! Ah, música gaúcha, música sertaneja. A música sertaneja é excelente, né, tia? A antiga. Ah, tá dito. Lobisomem só não pode se vestir de gaúcho, se trajar de gaúcho, se pilchar e aí escutar música sertaneja em rodeio. Não, aí não pode. Aí não, não, não. Aí tá errado. Aí não. Meu compadre Fábio Setter, de Nova Biratã, boa noite, Lodge. Estamos aqui na beira do pé do Telespires, Rancho Dois Amigos. Na escuta do programa, vou mandar para você, velho casarão com Teixeira, tá, Fábio? Um abraço do tamanho do bolicho, do tamanho do Telespires, meu compadre. Um abraço. Também comigo, meu compadre Denilson Bondstein, boa noite, boa noite. Pialo do Boi Brasino, crioulo dos Pampa. Presente para todo mundo que está na escuta do programa, um grande abraço e boa noite, um cordial boa noite, boa noite. Na sintonia também o meu compadre Ivan, final do telefone 9019. Vamos ver se nós achamos por aqui, tá, Ivan? Grande abraço, tchê! Lá de Tenente Portela era a família do meu compadre Hugo Blau, né, tchê? Família Camargo de Castro. É, atualmente a família dele mora lá em Independência, ali perto de 3 de Maio. Conheço por ali, tia. Santa Rosa, 3 de Maio. Pois, você conhece? Opa! Santa Rosa é a terra da soja, para não dizer de outra pessoa, né, tia? Um abraço, família Camargo de Castro, família Blau, tamo junto no bolicho. Cleiton Rocha, dando ar da graça por aqui, um abraço! Então vamos de música, né? Vamos de música de quem? Do Denilson e depois lá pro Fábio Setter, que tá no Rancho Dois Amigos. Então vamos botar assim, meu compadre, velho. É a música referência, né, tio?

0: 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Ai, eu não queria, até falei pra ele, mas ele veio tão empolgado que nem ligou. 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

Boa noite, Lorde. Que nossa noite seja abençoada. Lorde, roda pra nós hoje. Com a Mary Terezinha e Teixeirinha. Desafio.

0: No pedido musical da minha comadre Maria Cleusa do Jardim Amazônia, tá na hora de lavar a louça, né, Cleusa? Um abraço aí pro Jardim Amazonas. É, no Jardim Amazonas também tem o compadre Gilmar Plaza Show, tem o Tião Cabeleireiro, boa noite, tem o Marcinho, boa noite, Claudir Gomes prevendo o futuro, música dos irmãos Moro, 19 horas e 47 minutos, louco velho.
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0: Eu vou ficar faceiro somente depois da lida. 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
2: Faltando 5 minutos para nós encerrar a segunda hora do bolicho, vamos de Mirins, Mirins e Volney Gomes, pode ser? Então botamos assim, ó, quer ver, ó? Se não for a mais famosa, uma das mais famosas, né, senhor?

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